0: R$ 386,56. Reportagem Luana Karen.
1: Em suas redes sociais, o presidente Lula destacou a aprovação na Câmara dos Deputados do fim da escala de trabalho 6x1, sem redução de salário.
2: Segundo ele, as duas folgas semanais significam mais tempo para estudar, se divertir, cuidar da saúde e ver os filhos crescerem.
1: Hoje, o presidente comemorou a aprovação durante encontro com a presidente do Suriname e disse que é uma conquista da sociedade brasileira.
3: Quem sabe um dia a gente consiga fazer com que as pessoas trabalhem o suficiente para sobreviver, o suficiente para enriquecer a economia brasileira, mas o suficiente para que eles possam ser felizes no mundo do trabalho.
2: Durante o programa Bom Dia Ministro, produzido pela Empresa Brasil de Comunicação, Paulo Pereira, do empreendedorismo, da microempresa e da empresa de pequeno porte, comentou o impacto sobre as mulheres.
4: Vou pegar um exemplo, as trabalhadoras domésticas, né, que vão ser muito afetadas pela escala 6x1. Nós temos 1,5 milhão de trabalhadoras domésticas. A mulher trabalha 6 dias, chega em casa, vai fazer o quê? Trabalhar, cuidar dos filhos, cuidar da família. Então, o impacto sobre as mulheres, sobre os setores menos escolarizados, sobre os setores de menor renda é muito grande para que essas pessoas possam ter uma vida melhor, cuidar melhor das suas famílias e, como eu estava dizendo, estudar mais, empreender mais. É importante ressaltar isso, o impacto econômico vai ser bom para muitos segmentos. E aqueles segmentos que podem ter um impacto diferente, nós vamos cuidar, nós vamos achar soluções.
1: A proposta do fim da escala 6x1 segue agora para avaliação do Senado Federal.
2: Um passo inédito para o futuro dos povos indígenas no Brasil.
1: O presidente Lula sancionou agora há pouco a lei que cria a Universidade Federal Indígena, a primeira do país.
2: Com sede em Brasília, a nova universidade terá camping em diferentes regiões e vai oferecer cursos de graduação e pós-graduação.
5: Prevista para entrar em atividade no próximo ano, a UNINDI, Universidade Federal Indígena, será destinada a valorizar os saberes dos povos originários e práticas ancestrais. O ministro dos Povos Indígenas, Eloy Terena, é formado em Direito e diz que a Universidade Federal é um sonho de lideranças indígenas visionárias. Ele relata que a iniciativa será o maior investimento na escolarização dos povos indígenas.
6: A universidade será composta por indígenas em seus quadros e irá retratar essa pluridiversidade étnica que é o nosso país.
5: A Universidade Federal Indígena atenderá inicialmente 2.800 estudantes. A sede será em Brasília, mas unidades descentralizadas serão construídas em outras regiões do Brasil de acordo com a demanda e concentração dos povos indígenas. O ensino será voltado para a formação nos níveis de graduação e pós-graduação. Os cursos terão ênfase em gestão ambiental e territorial, políticas públicas, sustentabilidade socioambiental, línguas indígenas, saúde, direito, agroecologia, engenharias e tecnologias e formação de professores. Para o presidente Lula, o Brasil não pode abrir mão dos saberes milenares dos indígenas.
3: Aos poucos a gente vai ensinando o mundo a compreender que é possível, de forma civilizada, a gente garantindo a todos aqueles que habitam o planeta a ter os seus direitos. E a gente não pode prescindir do conhecimento milenar que os povos indígenas acumularam ao longo de tanto tempo nesse país e no mundo. Cabe agora ao Estado brasileiro pegar o prédio, prepará-lo para que a gente possa, no menor prazo de tempo, fazer uma festa com os novos alunos que vão entrar.
5: A UNINDI vai contribuir para a formação de profissionais especializados em educação intercultural e garantir a preservação das 274 línguas faladas pelos 305 povos indígenas do Brasil. Reportagem Graziele Bezerra.
2: O presidente Lula recebeu hoje a presidente do Suriname, Jennifer Gerling Simons.
1: No encontro, os dois líderes assinaram acordos de cooperação e se comprometeram a estreitar laços entre os países.
7: Durante visita oficial, a presidente do Suriname, Jennifer Gerling Simons, chegou ao Brasil acompanhada de mais 5 ministros. Durante encontro com o presidente Lula, os líderes assinaram 13 acordos de cooperação em áreas como defesa, segurança pública, comércio, energia e proteção da Amazônia. O Suriname vive um momento de crescimento econômico após a descoberta de grandes reservas de petróleo e gás natural. Lula afirmou que o Brasil quer ampliar ainda mais o comércio bilateral. Mesmo com um crescimento de 25% desde 2023, o presidente afirmou que ainda existe potencial para esse aumento.
3: Como vocês agora vão se transformar em grandes produtores de petróleo, a Petrobras pode trabalhar com vocês, aí a gente vai poder equilibrar a balança comercial, porque nós vamos importar um pouco de petróleo de vocês para compensar a nossa colaboração com o Suriname.
7: Na área ambiental, os dois países pretendem ampliar ações conjuntas de combate ao desmatamento e ao crime organizado na Amazônia, como afirmou o presidente Lula.
3: Estamos unindo esforços regionais no enfrentamento ao narcotráfico, ao tráfico de drogas, pessoas e armas de fogo. O novo acordo com a Polícia Federal vai ampliar nossa cooperação no combate a ilícitos transnacionais, com destaque aos crimes ambientais e de mineração.
7: Os governos também assinaram acordos para ampliar as conexões aéreas e marítimas entre os dois países e avançar no chamado Anel das Guianas, projeto de integração regional que liga o norte do Brasil aos países vizinhos da região amazônica. Reportagem Raquel Mariano.
2: Quase 60 mandados de busca e apreensão foram cumpridos hoje na Operação Fluxo Oculto.
1: A ação conjunta entre o governo do Brasil e estados tem como objetivo desmantelar fraudes e lavagem de dinheiro no setor de combustíveis.
8: Nesta nova fase da Operação Carbono Oculto, foram cumpridos 59 mandados de busca e apreensão em 5 estados: São Paulo, Paraná, Mato Grosso do Sul, Minas Gerais e Rio de Janeiro. A ação, batizada de Fluxo Oculto, contou com a participação de órgãos federais e estaduais. O alvo é um esquema criminoso no setor de combustíveis, envolvendo fraudes, sonegação e lavagem de dinheiro. As investigações identificaram 6 novas fintechs, empresas voltadas para serviços financeiros digitais, que, na verdade, operavam como bancos paralelos das organizações criminosas. O ministro da Fazenda, Dario Durigan, destacou a grande movimentação financeira das fintechs no esquema.
9: Uma movimentação total de 26 bilhões de reais em 6 fintechs nos últimos anos, o que acende o sinal de alerta dos órgãos de inteligência, que a gente espera avançar no combate ao crime organizado, da maneira que encorta, da maneira inteligente, que é fazendo asfixia financeira.
8: Em outra frente de atuação, os agentes cumpriram mandados contra empresas e pessoas que atuavam na adulteração de combustíveis. Somente com um esquema que utilizava nafta petroquímica, os prejuízos aos cofres públicos atingem a marca de 200 milhões de reais em 2 anos. De acordo com o diretor da Agência Nacional do Petróleo, Gás Natural e Biocombustíveis, Júlio Nishida, a operação vai impedir que milhões de litros de gasolina adulterada sejam repassados aos consumidores.
10: A Agência Nacional do Petróleo, em etapas anteriores, interditou e apreendeu pouco mais de 2 milhões e meio de litros de gasolina adulterada com essa nafta, e com o trabalho de hoje a gente impede de outro quantitativo igualmente danoso chegar ao consumidor, chegar à sociedade, em fraudes que envolvem qualidade, dano ao consumidor, dano ao erário, lavagem de dinheiro e vários outros danos à sociedade.
8: Participam da Operação Fluxo Oculto 135 servidores da Receita Federal, além de dezenas de servidores dos órgãos parceiros. Com locução de Graziela Mendonça, reportagem Gabriela Noronha.
2: Em 2015, com o rompimento da barragem do Fundão em Mariana, Minas Gerais, despejou-se resíduos tóxicos e lama no Rio Doce, contaminando a água em Minas Gerais e no Espírito Santo.
1: Desde então, a água do rio vem sendo monitorada. Inicialmente, esse trabalho era feito pela Fundação Renova, que foi extinta em 2024.
2: Agora, com o novo acordo do Rio Doce, o monitoramento passa a ser feito pela FUNASA, a Fundação Nacional de Saúde, ligada ao Ministério da Saúde.
1: Esse mês, a FUNASA começou a segunda etapa de verificação e testagem da qualidade da água em 173 pontos dos dois estados.
2: Mais cedo, nós conversamos com Lenildo Moraes, presidente da Fundação, sobre esse trabalho e também sobre a segurança hídrica proporcionada pelo programa Cisternas, na região do semiárido brasileiro. Acompanhe.
1: Presidente Lenildo Moraes, um prazer ter o senhor com a gente aqui na Voz do Brasil. Vamos começar falando do trabalho que a FUNASA vem desempenhando no monitoramento da qualidade da água do Rio Doce. Isso é necessário ainda por causa das consequências do rompimento da barragem do Fundão em Minas Gerais em 2015. Como é que é feito e onde é feito esse monitoramento?
11: Boa noite a todos os ouvintes da Voz do Brasil, boa noite Mariana, boa noite Luciano Seixas. Olha, a Operação FUNASA presente no Rio Doce começou com três frentes simultâneas, né? De monitoramento da qualidade da água em 32 municípios de Minas Gerais e do Espírito Santo. A operação começou com 173 pontos de monitoramento ao longo da bacia do Rio Doce. É importante dizer que a primeira frente foi no município de Mariana e no Vale do Aço. A segunda percorreu cidades do meio do Rio Doce e da divisa entre Minas Gerais e Espírito Santo, incluindo Governador Valadares, Conselheiro Pena, Resplendor e Aimorés. E a terceira e última frente foi nos municípios capixabas, lá no Espírito Santo, com coletas em Aracruz, Linhares, Colatina, São Mateus, Conceição da Barra e Marilândia. A FUNASA disponibilizou a nossa equipe, né, três unidades móveis, junto com as equipes, para coleta da qualidade, né, identificar a qualidade da água, além de carros, apoio de equipes técnicas especializadas. Os laboratórios móveis permitiram a realização de análises físicas e químicas e microbiológicas, né? Isso foi importante, porque a partir daí nós podemos identificar a real qualidade, né, e necessidade de futuras ações que a gente precisa fazer a partir dessas análises.
2: Presidente, quando é que os resultados desse monitoramento serão divulgados, especialmente para as comunidades atingidas pela contaminação lá de 2015?
11: As análises já estão em fase final de análise, né? Devemos entregar nos próximos dias. Mais tardar a próxima semana, nós já estaremos com todos esses dados monitorados para que a gente possa apresentar para toda a sociedade.
1: E esse monitoramento, ele vai ser permanente, presidente? Como é que vai ser a periodicidade desse acompanhamento?
11: Vai ser permanente. Nós já temos um acordo de cooperação técnica assinado com a AGESUS, que é a Agência Brasileira de Apoio à Gestão do SUS, e ele vai permitir que o governo, através da FUNASA, Fundação Nacional de Saúde, através de seus técnicos, possa fazer esse monitoramento de forma permanente.
2: E existe um outro trabalho desempenhado também pela FUNASA em relação à segurança hídrica, que é o programa Cisternas. Como é que ele atua para garantir água para as famílias de regiões secas ou semiáridas?
11: A iniciativa permite acesso regular à água potável para consumo humano por meio da captação e armazenamento da água da chuva. É importante que as populações do semiárido que estão nos escutando já sabem como funciona. Então, na realidade, nós, na prática, o programa ele funciona como uma instalação de reservatórios, né? Os reservatórios têm capacidade de 16 mil litros conectados aos telhados das residências, né? Então, nos períodos das chuvas, a água é captada, filtrada e armazenada para ser utilizada nos meses de estiagem.
1: O presidente, quantas famílias já são atendidas pelo programa atualmente? Há previsão dele ser ampliado?
11: Olha, nós estamos atendendo agora 20.976 famílias, quase 21 mil famílias. E a ideia é que a gente faça essa ampliação ainda, tá certo? Os estados beneficiados nessa primeira etapa são Bahia, Ceará, Minas Gerais, Paraíba, Pernambuco, Piauí, Rio Grande do Norte e Sergipe, né? Os investimentos chegam a 250 milhões de reais.
2: E quais são os critérios de seleção das famílias atendidas pelo programa de cisternas?
11: Olha, boa pergunta, Luciano. Olha, o edital estabelece alguns critérios obrigatórios para participação. Por exemplo, as famílias precisam viver em comunidades rurais do semiárido, não ter acesso regular à água potável por rede de abastecimento e não ter sido atendido por programas de cisternas. Além, é claro, das residências ter as condições mínimas para instalação do equipamento. Telhado adequado, a captação da água da chuva, é importante que se tenha espaço suficiente no meio do terreno, né, para poder ter essas condições técnicas necessárias. Outro dado importante é que os critérios são situação de vulnerabilidade social, a pessoa tem que estar inscrita no Cade Único. As famílias chefiadas por mulheres têm prioridades. A presença de pessoas com deficiência também Se é um deficiente na família, um deficiente físico, no núcleo familiar, tem prioridade também. E, obviamente, e um dado muito importante, que está se dando como prioridade também as populações de comunidades quilombolas.
1: Agora, presidente, as famílias que tiverem interesse em receber esses equipamentos, elas devem fazer o quê? Procurar a prefeitura, a FUNASA diretamente, preencher um cadastro? Como é que funciona?
11: Olha, essas 20.976 cisternas já foram feitas a partir de um critério já estabelecido pela FUNASA. A prefeitura fez o levantamento inicial e encaminhou a superintendência, né, da FUNASA, e as pessoas agora devem procurar a prefeitura para poder saber quais os locais. A prefeitura previamente já tem todas as comunidades que vão ser beneficiada. E nós da FUNASA também. Nós vamos divulgar todas as comunidades que foram pré-selecionadas pelas prefeituras.
2: Muito bem, nós conversamos com o presidente da FUNASA, a Fundação Nacional de Saúde, Lenildo Moraes. Muito obrigado por sua entrevista aqui, a Voz do Brasil.
11: Obrigado, Mariana. Obrigado, Luciano. Boa noite a todos os ouvintes da Voz do Brasil.
1: O Ministério da Previdência Social e o INSS realizam nesse fim de semana um grande mutirão para atendimentos em diversas regiões do país.
2: São mais de 59 mil vagas destinadas a perícias médicas e avaliações sociais do INSS. As etapas obrigatórias para concessão de benefícios previdenciários e assistenciais.
1: O secretário de Regime Geral de Previdência Social, Benedito Brunca, disse que o tempo de espera vem caindo e destacou a importância do agendamento.
12: No Brasil, o tempo médio de espera no mês de abril estava em 40 dias. Na parcial que tiramos esta semana, esse tempo médio já caiu para 30 dias, o que é uma evolução de 10 dias. É importante que as pessoas que estão aguardando os atendimentos possam entrar em contato ou com o 135 ou no próprio aplicativo do meu INSS para poder fazer a confirmação e antecipar seu atendimento, porque isso vai abreviar o tempo da decisão do seu benefício.
2: Hoje, dia 28 de maio, é comemorado o Dia Internacional da Dignidade Menstrual.
1: No Brasil, dados do IBGE indicam que 15% das adolescentes deixaram de ir ao menos um dia na escola por falta de absorvente.
2: Para tentar mudar essa realidade, o governo do Brasil promove o Programa de Proteção e Promoção da Saúde Menstrual.
1: Em 2 anos, mais de 3 milhões de pessoas foram beneficiadas com itens de higiene e ações educativas.
13: A mineira Mariana Soares conta que menstruou pela primeira vez aos 13 anos de idade e desde então sintomas como fortes dores e enjoo são comuns para ela. Hoje, aos 22 anos, ela luta para que mais mulheres possam falar sobre saúde menstrual.
14: Eu sei que tem muitas vozes de meninas que sofrem como eu, mas não têm a oportunidade de, às vezes, saber que ela pode viver melhor. Isso é um direito nosso.
13: Combater preconceitos e tabus é um dos objetivos do festival Alana Ideia Fest 2026 para tratar sobre dignidade menstrual e proteção de meninas e adolescentes, como explica a diretora executiva do Alana, Flávia Dória.
15: 6 entre cada 10 meninas têm a rotina escolar abalada por essas dores menstruais e 4 em cada 10 meninas chegam a faltar na escola pelo menos uma vez por mês por causa dessas dores, que muitas vezes são incapacitantes. A gente precisa falar sobre isso.
13: A programação faz parte das ações do Dia Internacional da Dignidade Menstrual, comemorado nesta quinta-feira. Desde 2023, o governo do Brasil distribui de forma gratuita absorventes por meio do Programa de Proteção e Promoção da Saúde Menstrual. Em 2 anos, mais de 500 milhões de unidades já foram distribuídas, de acordo com a Coordenadora Geral de Atenção à Saúde das Mulheres do Ministério da Saúde, Mariana Seabra, além do fornecimento de produtos, ações educativas.
16: O programa tem um eixo de dispensação desses absorventes, né? Através do programa Farmácia Popular. E hoje é possível retirar essas autorizações para as beneficiárias que são inscritas no CadÚnico através do aplicativo Meu SUS Digital. A segunda forma é através do programa Pé de Meia e a terceira forma é justamente na Unidade Básica de Saúde, onde além da autorização, ela vai poder também ter todo o leque de informações.
13: Lembrando que o absorvente é distribuído de forma gratuita e o benefício é destinado a pessoas com idade entre 10 e 49 anos, inscritas no CadÚnico e com renda mensal de até R$ 218, estudantes da rede pública de baixa renda e pessoas em situação de rua. Reportagem Gabriela Noronha.
2: Amanhã é o último dia para fazer a declaração do imposto de renda.
1: A Receita Federal já recebeu mais de 37 milhões de declarações e a expectativa é chegar a 44 milhões de documentos.
2: Quem entregar fora do prazo estará sujeito à multa.
1: E essas foram as notícias do Governo do Brasil.
2: Uma realização da Secretaria de Comunicação Social da Presidência da República.
1: Com produção da empresa Brasil de Comunicação.
2: Fique agora com as notícias do Poder Judiciário e do Congresso Nacional. Boa noite.
1: Boa noite para você e até amanhã.

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2: STF homologa acordo para viabilizar operação de crédito ao BRB.
3: STJ define que qualificadora de violência de gênero também se aplica a agressões contra a mulher em relação homoafetiva.
2: Semana na conciliação. Trabalhadores de empresa de tratamento de água e saneamento de Campinas fecha um acordo de mais de 7 milhões de reais.
3: Boa noite, eu sou Marcela Luiza.
2: E eu sou Walter Lima.
3: O Supremo Tribunal Federal homologou nesta quinta-feira um acordo entre a União, o Governo do Distrito Federal, o Banco Central e o Banco de Brasília para viabilizar uma operação de crédito destinada ao reforço financeiro do BRB.
2: A decisão foi tomada durante a audiência de conciliação conduzida pelo ministro Luiz Fux. Marcelo Della Libera.
4: O acordo permite que o Distrito Federal contrate um empréstimo junto ao Fundo Garantidor de Crédito para capitalizar o banco. A operação terá garantia de um sindicato de bancos e contragarantia vinculada às verbas do Fundo de Participação dos Estados e do Distrito Federal e do Fundo de Participação dos Municípios.
3: O Comitê Nacional de Inteligência Artificial no Judiciário aprovou duas medidas para ampliar a segurança da inteligência artificial usada pela Justiça.
2: Coordenada pelo Conselho Nacional de Justiça, a manifestação técnica validou os riscos de inserção de comandos escondidos em documentos processuais e instituiu um Programa Nacional de Segurança para capacitação e com suporte e prevenção de riscos.
3: A manifestação técnica é a primeira medida nacional de orientação sobre o tema e deve ser submetida ao plenário do Conselho.
2: As medidas fazem parte das prioridades definidas pela gestão 2025-2027, coordenada pelo presidente do CNJ e do STF, ministro Edson Fachin.
3: Qualificadora de lesão corporal praticada contra a mulher pela condição do sexo feminino também se aplica em relação homoafetiva entre mulheres.
2: Essa é a conclusão do STJ. Fátima Uchoa.
5: Uma mulher foi acusada de insultar e agredir fisicamente a ex-companheira por ciúmes. O Ministério Público ofereceu denúncia por lesão corporal qualificada, considerando que a agressão foi cometida contra a mulher pela condição do sexo feminino e no âmbito doméstico. A Justiça de Santa Catarina condenou a acusada só pelo crime de lesão corporal em contexto doméstico. Já a sexta turma do STJ deu provimento ao recurso especial do MP. Segundo o ministro relator Rogério Schietti Cruz, basta o vínculo doméstico familiar ou de afetividade e a condição de mulher da vítima para aplicação do sistema protetivo, sendo presumidas a vulnerabilidade e, consequentemente, a motivação de gênero.
3: Trabalhadores de empresa de tratamento de água e saneamento de Campinas fecham acordo de mais de 7 milhões de reais.
2: A conciliação foi fechada durante a Semana Nacional da Conciliação Trabalhista. Rafael Oliveira.
6: O acordo encerra uma ação coletiva de 2018 sobre gratificação paga a motoristas da Sanasa, empresa de economia mista de tratamento de água e saneamento de Campinas. 54 trabalhadores vão receber mais de 7 milhões de reais em valores líquidos. O acordo também prevê o recolhimento de 600 mil reais em FGTS e 2 milhões de reais em encargos previdenciários para a União. As negociações vinham sendo realizadas desde o início do ano.
3: Justiça recebe denúncia contra organização criminosa internacional por garimpo ilegal em Roraima.
2: Na ação, o MPF pede a condenação dos 6 integrantes do grupo e fixação de, no mínimo, 200 mil reais em multa por danos morais coletivos. Vanessa Pereira.
7: Segundo a denúncia, o grupo negociava ouro e diamantes extraídos ilegalmente no Brasil e no exterior, usando contatos e negociações no Peru para comercializar os minerais sem autorização. As investigações apontam investimento de 350 mil reais na compra de ouro e negociações de pedras avaliadas em mais de 100 mil dólares. O MPF pede a condenação dos 6 acusados por exploração ilegal de recursos minerais da União, organização criminosa transnacional, contrabando e lavagem de dinheiro, além de multa mínima de R$200 mil por danos coletivos e sociais.
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3: Uma boa noite.
2: E até amanhã.
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8: Eu sou Paula Groba.
9: E eu sou Ricardo Nakaoka.
8: E estes são os destaques de hoje do Jornal do Senado, que começa agora.
9: Senado aprova retomada de benefícios fiscais para o terceiro setor e isenção de IPI para pessoas com deficiência.
8: Escala 6x1, Senado vai analisar proposta aprovada pela Câmara.
9: Segue para sanção presidencial, política nacional para estudantes com superdotação.
8: Boa noite.
9: Boa noite.
8: Hospitais filantrópicos, entidades assistenciais e organizações sociais podem voltar a ter acesso a benefícios tributários suspensos nos últimos anos. O Senado aprovou um projeto que retoma incentivos fiscais para instituições do terceiro setor e também garante a isenção do IPI na compra de veículos por pessoas com deficiência.
9: A proposta segue agora para análise da Câmara dos Deputados. Mais informações com o repórter Alexandre Campos.
10: Os benefícios referentes ao Imposto sobre a Renda das Pessoas Jurídicas, Contribuição Social sobre o Lucro Líquido e COFINS, atualmente assegurados por uma lei complementar apenas às organizações da sociedade civil de interesse público e organizações sociais, vão se estender também a todas as entidades do terceiro setor, como afirmou a relatora do projeto, senadora professora Dorinha Seabra, do União do Tocantins.
11: Infelizmente, no formato que está hoje, a Paz e outras instituições já consolidadas na área social perderiam esse benefício.
10: O texto aprovado ainda reverteu outras reduções de benefícios. Um incentivo que passará a valer se a proposta virar lei será o referente à doação ou destinação para patrocínio de parte do imposto de renda devido por empresas para projetos esportivos, culturais e sociais, como os voltados para crianças, adolescentes e idosos. Também foi retomada a isenção total de IPI na compra de veículos por pessoas com deficiência.
8: E os municípios com pendência fiscal já estão autorizados a receber recursos de emendas parlamentares. A publicação que garante essa mudança já saiu no Diário Oficial.
9: Esse e outros dispositivos tinham sido vetados pelo presidente Lula, mas o veto foi derrubado pelo Congresso. Repórter Marcela Diniz.
12: Com a promulgação de 4 dispositivos da Lei de Diretrizes Orçamentárias de 2026, que tiveram veto presidencial derrubado pelo Congresso, ficam permitidas doações de bens e valores no chamado defesa eleitoral, que começa 3 meses antes e vai até o final das eleições. Outro dispositivo autoriza municípios de até 65 mil habitantes que tenham pendências fiscais a celebrar convênios com o governo federal, receber recursos de programas e ter acesso a emendas parlamentares. Na sessão que derrubou o veto, o presidente do Congresso, senador Davi Alcolumbre, assinalou que essas demandas fizeram parte da marcha dos prefeitos à Brasília.
13: São estradas, são rodovias, são escolas, são unidades de saúde, são creches, são praças, enfim, são obras muito relevantes para os municípios brasileiros.
12: As outras 2 regras reinseridas na LDO autorizam o uso de recursos da Lei Orçamentária Anual em despesas que estão fora da competência da União e são relativas à malha hidroviária brasileira e à construção e manutenção de rodovias estaduais e municipais destinadas à integração de modais de transporte ou ao escoamento produtivo.
8: Você sabe o que é ludopatia?
9: Ludopatia é o vício em jogos de azar. Essa compulsão provoca perda de controle, endividamento e impactos graves na vida familiar e emocional dos apostadores.
8: Muita gente vem se conscientizando de que essa atividade pode ser destruidora. Em meio ao avanço das bets no país, mais de 570 mil brasileiros já recorreram à plataforma de autoexclusão criada pelo Ministério da Fazenda para bloquear voluntariamente o próprio CPF em sites regularizados.
9: O crescimento do endividamento de famílias por conta do vício em jogos acendeu o alerta no Senado. Os detalhes com o repórter Rodrigo Rezende.
14: Pelo menos 570 mil pessoas já fizeram cadastro na plataforma de autoexclusão para acesso a sites de apostas. O sistema do Ministério da Fazenda traz a possibilidade do bloqueio voluntário em todas as bets legalizadas no Brasil. De acordo com o Ministério, do total de cadastrados, 207 mil usuários apontaram a perda de controle sobre o jogo e os impactos na saúde mental como principais motivos para a autoexclusão. O vício em jogos de azar, conhecido como ludopatia, atinge milhares de brasileiros, como alerta o senador Humberto Costa, do PT de Pernambuco.
15: Dados da Organização Mundial da Saúde apontam que a taxa de dependência em jogos de azar pode variar de 1% a 3% da população adulta. Se aplicarmos essa proporção ao Brasil, estamos falando de até 4 milhões de brasileiros já em situação clínica de vício.
14: Caso você deseje bloquear o seu próprio acesso aos sites e sistemas regularizados de apostas no Brasil, basta acessar autoexclusãoapostas.fazenda.gov.br. Lembrando que o exclusão é sem o tio. Você deve ter uma conta gov.br para fazer a solicitação e seu CPF será bloqueado em todas as casas de apostas.
8: Secas mais severas, chuvas intensas e eventos climáticos extremos podem marcar os próximos meses no Brasil com o fortalecimento do fenômeno El Niño.
9: Diante do risco de impactos na agricultura, no abastecimento de água e até no aumento de desastres naturais, o Senado reuniu hoje no plenário autoridades e especialistas para discutir medidas de prevenção e preparação. Os detalhes com o repórter Márcio Maturana.
16: O climatologista Carlos Nobre alertou que para este ano se espera uma intensidade maior.
17: Agora, maio, junho, julho, já temos 92% de probabilidade de começar um El Niño e outubro, novembro e dezembro desse ano, a probabilidade é 98% desse El Niño ser forte ou muito forte. Então, nós temos que nos preparar muito.
16: O senador Hamilton Mourão, do Republicanos do Rio Grande do Sul, disse que é preciso aprimorar o Plano Nacional de Proteção e Defesa Civil de 2012, tornando obrigatórias simulações anuais nos municípios.
18: Se não treinar, nós não vamos conseguir executar na hora que a catástrofe acontecer.
16: O senador Hermes Klan, do PL de Santa Catarina, acredita que o trabalho do Senado para fortalecer o planejamento dos municípios em áreas de risco é fundamental, mas não é suficiente.
19: Muitos municípios brasileiros, especialmente os menores, não têm estrutura técnica, equipe permanente ou capacidade de acessar recursos federais com rapidez. O município sofre a tragédia, mas o sistema público só chega depois da água baixar. Enquanto isso, seguimos repetindo o ciclo: desastre, reconstrução, novo desastre.
16: A sessão de debates foi pedida por todos os líderes partidários, com primeira assinatura de Esperidião Amin, do PP de Santa Catarina.
8: E a proposta que acaba com a escala 6-1 foi aprovada na Câmara dos Deputados na noite de ontem. O próximo passo agora é a análise dessa PEC pelo Senado.
9: Senadores, no entanto, divergem sobre a PEC, que garante aos trabalhadores 2 dias de descanso semanal remunerado. A proposta divide opiniões entre parlamentares e setores da economia. O repórter Douglas Castilho tem mais informações.
20: Uma das vozes contrárias à redução da escala 6-1 para de 5-2 foi o senador Oriovisto Guimarães, do PSDB do Paraná. Segundo ele, trata-se de uma medida demagógica.
21: O Brasil já tem o maior Bolsa Família de toda a história. Já tem auxílio gás. Já tem benefício de prestação continuada. Não tem cabimento. Não houve aumento de produtividade. Não houve investimento em máquinas.
20: Mas o senador Irajá, do PSD do Tocantins, destacou que a nova jornada é uma tendência internacional fruto justamente da modernização tecnológica.
22: Se a tecnologia já flexibilizou a jornada de 40 horas para os setores corporativos de tecnologia, é um contrassenso condenar o trabalho do comércio a um modelo rígido de aprisionamento de 6 dias por semana.
20: O senador Hamilton Mourão, do Republicanos do Rio Grande do Sul, considera a medida uma intervenção indevida do Estado.
23: A gente
4: Então, se eu vou trabalhar um dia, dois dias, três dias, quatro dias, cinco dias, seis dias, sete dias, é uma decisão minha numa negociação com aquele que está me contratando.
20: O senador Rogério Marinho, do PL do Rio Grande do Norte, concorda com a livre escolha e apresentou uma nova PEC que será analisada pelo Senado em conjunto com o fim da escala 6x1. A proposta prevê a negociação entre trabalhador e patrão quanto à quantidade de horas trabalhadas e o pagamento proporcional às horas efetivamente cumpridas.
9: Com edição de Paula Groba e trabalhos técnicos de João Lira, o Jornal do Senado fica por aqui. Acompanhe agora as notícias da Câmara dos Deputados. Boa noite.
5: Boa noite e até amanhã.
6: Jornal Câmara dos Deputados. Parlamentares reduzem a jornada de trabalho semanal para 40 horas.
23: Proposta votada estende imunidade tributária de entidades religiosas.
6: Plenário amplia incentivos para a indústria brasileira de fertilizantes.
23: Cobertura de mais doenças com teste do pezinho avança na Câmara.
6: Boa noite. A Câmara examina projeto que organiza a ampliação do número de doenças que poderão ser detectadas pelo teste do pezinho. Vamos ouvir a reportagem de Maria Neves.
24: A Comissão de Saúde da Câmara dos Deputados aprovou o projeto que estabelece os prazos para ampliação dos problemas de saúde incluídos no teste do pezinho. Uma lei de 2021 lista 13 doenças a serem detectadas no exame. A legislação determina ainda que o Programa Nacional de Triagem deve ampliar a testagem em 5 etapas, mas não estabelece a data para início de cada fase. Hoje, o Sistema Único de Saúde testa os recém-nascidos apenas para 7 condições previstas na primeira fase, que inclui hipotireoidismo, toxoplasmose e hiperplasia adrenal. Pelo texto aprovado, a segunda etapa de ampliação do teste do pezinho, que inclui a detecção de doenças raras genéticas e metabólicas, deverá estar em vigor até 2027. As demais etapas deverão ser implantadas a cada 2 anos depois de concluída a segunda fase. A relatora, a deputada Rosângela Moro, de São Paulo, ressalta que a triagem neonatal é uma das formas mais eficazes de prevenção em saúde infantil. Ela lembra que a detecção precoce de enfermidades permite intervenções terapêuticas antes da manifestação de sintomas.
25: A triagem, ela faz o diagnóstico de doenças antes mesmo delas se manifestarem. É extremamente importante que as mães exijam, levem os seus neonatos para fazer a triagem neonatal. Quanto antes diagnosticado, você trata, até impede o desenvolvimento da doença. Um dos exames, por exemplo, ele impede o retardo mental das crianças, se for diagnosticado e tratado como dentro do devido prazo.
24: Ao apresentar o projeto, o deputado Eduardo da Fonte, do PP de Pernambuco, afirmou que as doenças raras atingem cerca de 13 milhões de pessoas no Brasil. Segundo o parlamentar, 75% dos acometidos por essas enfermidades são crianças e 30% delas morrem antes dos 5 anos de idade. Na opinião do deputado, ainda que as doenças raras não tenham cura, a detecção precoce é importante porque permite o tratamento adequado que reduz as complicações e o risco de morte. A proposta que estabelece datas para ampliação do teste do pezinho ainda será analisada pelas comissões de Finanças e Tributação e de Constituição e Justiça. Da Rádio Câmara de Brasília, Maria Neves.
6: Saúde.
23: Hugo Leal, do PSD do Rio de Janeiro, critica o entendimento da Justiça Federal, que, segundo ele, pode dificultar a avaliação de pessoas com autismo leve e restringir o reconhecimento de direitos. Para ele, a medida contraria avanços aprovados na proteção às pessoas com deficiência.
6: O deputado também manifesta preocupação com possíveis impactos no acesso a benefícios sociais por famílias atípicas. Hugo Leal informa ainda que solicitou audiência pública para discutir os efeitos da medida e cobrar esclarecimentos sobre o tema.
26: Direitos humanos.
23: Em defesa do Bolsa Família, Benedita da Silva, do PT do Rio de Janeiro, afirma que o programa é um instrumento de dignidade e combate à fome. Segundo a deputada, a maioria dos beneficiários conseguiu deixar o auxílio ao longo dos anos por meio da inserção no mercado de trabalho.
6: Benedita da Silva também aponta contradição em setores da elite que criticam investimentos sociais à população mais pobre, mas silenciam diante de subsídios e isenções concedidos a grandes empresas. Ela ressalta que as políticas de transferência de renda foram fundamentais para retirar o Brasil do mapa da fome.
0: Economia.
23: Câmara estende imunidade tributária das igrejas para a compra de bens e serviços destinados ao funcionamento das entidades. O repórter Marcelo Larcher tem as informações.
1: O plenário da Câmara aprovou proposta de emenda à Constituição que amplia a imunidade tributária das igrejas de qualquer culto para alcançar também a compra de bens e serviços necessários ao funcionamento das entidades religiosas. Imunidade tributária é quando o governo fica proibido de cobrar um imposto. A imunidade sobre patrimônio e renda já está assegurada às igrejas por diversas leis. A proposta aprovada deixa claro na Constituição que a imunidade tributária vai valer também para a aquisição de bens ou serviços necessários para a implantação, manutenção e funcionamento das entidades religiosas e templos de qualquer culto. A imunidade é estendida ainda para as creches, comunidades terapêuticas, mosteiros, seminários, conventos, serviços de acolhimento institucional, atividades sociais e assistenciais e demais atividades sem fins lucrativos. As condições e critérios de habilitação terão de ser definidas por lei complementar que ainda vai ser aprovada. Relator da proposta, o deputado Dr. Fernando Máximo, do PL de Rondônia, diz que a proposta dá mais segurança jurídica para a imunidade já prevista na Constituição. Deputados da base do governo disseram que a proposta amplia um privilégio e permite que entidades ligadas à igreja sejam também beneficiadas por uma renúncia fiscal que será paga pelos demais contribuintes. Foi o que disse o deputado Pedro Czai, de Santa Catarina, líder do PT.
2: Três leis e a Constituição deixa claro o apoio, a isenção tributária, a imunidade. Agora, o que se quer é extrapolar por várias modalidades de imunidade tributária, como alguém dá uma palestra, ganha 200 mil, alguém compra um avião de 20 milhões, porque vai ser para atividade religiosa.
1: O autor da proposta, deputado Marcelo Crivella, do Republicanos do Rio de Janeiro, diz que a imunidade prevista na Constituição para as igrejas não existe na prática.
3: É só isso que nós queremos. Que a imunidade prevista na Constituição aconteça na prática. Eu já paguei imposto sobre tudo. O dinheiro que eu dou para a igreja não é para pagar imposto de novo. E outra coisa, se comprar um avião, um helicóptero, o senhor acha que a Receita Federal vai devolver isso?
1: A proposta de emenda à Constituição que amplia a imunidade tributária das igrejas de qualquer culto seguiu para análise do Senado. Da Rádio Câmara de Brasília, com informações de Daniele Lessa e Antônio Vital, Marcelo Larcher.
0: Justiça.
6: Para Rogério Correia, do PT de Minas Gerais, o suposto uso de fundos de previdência estaduais, como o Rio Previdência, em instituições privadas, levanta suspeitas de favorecimento político. Ele alega que as denúncias sobre o Banco Master revelam uma relação que envolve integrantes da oposição.
23: Rogério Correia cobra a responsabilização de todos os envolvidos no caso e exalta a atuação das instituições de controle e do judiciário. O deputado espera que as investigações alcancem todos que desviaram os recursos de aposentadoria.
6: Marcon, do PT Gaúcho, denunciou supostos esquemas ligados ao Banco Master. Ele alega que o senador Flávio Bolsonaro teria visitado o banqueiro Daniel Vorcaro em busca de repasses para despesas do ex-deputado Eduardo Bolsonaro nos Estados Unidos e formação de Caixa 2 para campanhas eleitorais.
23: Marcon exigiu também explicações do presidente nacional do PL, Valdemar da Costa Neto, e da liderança da legenda no Rio Grande do Sul sobre as graves acusações de desvios e benefícios financeiros ilícitos.
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0: Votação.
6: A Câmara aprovou um projeto que cria incentivos para a indústria nacional de fertilizantes. A repórter Daniela Lessa explica que a intenção é tornar o Brasil menos dependente do mercado externo.
7: O plenário da Câmara aprovou o projeto que prevê diversos benefícios tributários, ou seja, descontos no pagamento de impostos para estimular a produção de fertilizantes no Brasil. O projeto cria o Programa de Desenvolvimento da Indústria de Fertilizantes, o Profert, que concede até 10 bilhões de reais em subsídios em 5 anos para fábricas de fertilizantes. Hoje o Brasil importa mais da metade dos fertilizantes e fosfatos utilizados na agricultura, principalmente de países como a Rússia, a China e os Estados Unidos. A proposta, já aprovada pelo Senado, está baseada em renúncia de receitas, ou seja, o governo deixa de cobrar impostos para estimular o setor. O texto final, apresentado pelo relator, deputado Júnior Ferrari, do PSD do Pará, limita essas desonerações em 2 bilhões de reais por ano e fixa prazo máximo de 5 anos para os benefícios. O projeto beneficia empresas com projetos aprovados pelo Ministério da Agricultura. Além disso, obriga a mistura obrigatória de fertilizantes nacionais no produto consumido e comercializado no país, começando com 2% ano que vem e chegando a 30% em 10 anos. O argumento é que o Brasil precisa ficar menos dependente do mercado externo. As medidas foram criticadas pelo deputado Gilson Marques, do Novo, de Santa Catarina.
10: Ele trocou a antiga forma de lidar com o problema, que era a desoneração tributária de IPI, COFINS, e ele abandonou essa forma de incentivo para ter uma outra forma de incentivo, que na verdade é uma reserva de mercado, ou seja, beneficiar poucos indicados. E, além disso, ele se apoia em pilares que nós não concordamos. Por exemplo, a mistura obrigatória de fertilizantes nacionais. Isso não faz sentido nenhum.
7: A proposta também permite que o governo federal crie linhas de financiamento a projetos de produção, pesquisa e infraestrutura, o que ficará a cargo do BNDES. De acordo com o relator, Júnior Ferrari, a dependência de fertilizantes de outros países deixa o país vulnerável.
11: Esse projeto, ele é de suma importância, porque o Brasil, ele é um dos maiores produtores de alimentos do mundo. E hoje importamos cerca de 85% a 90% dos fertilizantes. Então corremos o risco de falta de alimento no Brasil e no mundo. Daí a importância desse projeto, porque é uma questão econômica, mas muito mais, e principalmente é uma questão de segurança alimentar.
7: Como foi alterado pela Câmara, o projeto que cria o Programa de Desenvolvimento da Indústria de Fertilizantes, com benefícios tributários para aumentar a produção nacional, voltou para análise do Senado. Da Rádio Câmara de Brasília, com informações de Antônio Vital, Daniele Lessa.
0: Agricultura.
23: Emidinho Madeira, do PL de Minas Gerais, denunciou o desvio de 850 milhões do Fundo de Defesa da Economia Cafeeira, principal aporte do governo federal ao setor. O parlamentar afirma que os recursos devem ser utilizados exclusivamente no fortalecimento da produção.
12: Emidinho Madeira cobrou ainda a redução imediata das taxas de juros do Funcafé para aliviar os custos dos produtores que enfrentam instabilidade de preços e sequelas de anos de seca, especialmente no estado mineiro.
0: Turismo.
23: Bacelar do PV celebra o desempenho da Bahia na atração de turistas internacionais e atribui o avanço do setor, entre outras coisas, à ampliação da conectividade aérea. O deputado também faz críticas à condução da política de turismo durante a gestão anterior.
12: Bacelar lembra ainda que o aumento da chegada de visitantes estrangeiros e a relevância econômica da atividade têm impulsionado a expansão do setor. Segundo ele, tudo isso reflete políticas públicas de incentivo ao turismo nacional.
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0: Trabalho.
23: Câmara aprova a redução da jornada semanal para 40 horas e 2 dias de descanso remunerado. O repórter Antônio Vital acompanhou a votação.
14: A Câmara dos Deputados aprovou por 472 votos a favor e apenas 22 contrários a proposta de emenda à Constituição que reduz a jornada normal de trabalho para até 40 horas semanais e garante 2 dias de repouso semanal remunerado aos trabalhadores. Horas antes, o texto apresentado pelo relator, deputado Léo Prates, do Republicanos da Bahia, foi aprovado em uma comissão especial por 34 votos a 4. No plenário, o texto aprovado foi uma emenda apresentada pelo líder do PT, Paulo Pimenta, do PT do Rio Grande do Sul, praticamente idêntica ao aprovado na comissão e resultado de um acordo entre a maioria dos partidos. A aprovação desse texto alternativo impediu que fosse votada, a pedido do PL, outra proposta de emenda à Constituição, apresentada pela deputada Érica Hilton, do PSOL de São Paulo, que reduzia a jornada de trabalho para 4 dias por semana e foi analisada junto com o texto aprovado. Além da jornada de 40 horas semanais, o texto aprovado, conhecido como PEC do fim da escala 6x1, prevê que um dos 2 dias de descanso deverá ser preferencialmente aos domingos. A redução da jornada e a ampliação do descanso devem acontecer sem qualquer tipo de redução nos salários. Essa garantia também vale para os pisos salariais. A adoção da medida será gradual. 60 dias depois da publicação da emenda, a jornada normal não poderá passar de 42 horas semanais. Depois de 1 ano, deverá cair para 40 horas. A proposta foi criticada por deputados da oposição, inclusive do PL, que tentou aprovar a proposta que não tinha sido objeto de acordo no plenário. Para o deputado Bibo Nunes, do PL do Rio Grande do Sul, a medida proíbe as pessoas de trabalharem.
15: Estão querendo proibir de trabalhar nesse país. Não tem lugar do mundo que proíba de trabalhar. A esquerda só sabe viver de bocas e tetas. É com o trabalho que se vive. Trabalho honra, dignifica.
14: O deputado Carlos Aratini, do PT de São Paulo, criticou a tentativa de aprovação de texto que não tinha sido objeto de acordo.
16: Um destaque fake. Por que fake? Porque a maioria do PL atuou o tempo todo contra a PEC que acaba com a escala 6x1 e coloca a jornada de 40 horas. Chegaram a apresentar aqui uma emenda onde teria um prazo de implantação dessa modificação de 10 anos. Mas agora eles dão uma de radical.
14: A proposta foi criticada por outros deputados da oposição. O deputado Kim Kataguiri, do Missão de São Paulo, considerou a aprovação da proposta uma medida eleitoreira que não trará benefícios reais ao trabalhador.
17: Aliás, o melhor cenário para mim era nem ter transição, era começar agora. Quanto antes começar, antes as pessoas vão saber que é uma farsa, que a vida delas não mudou, não melhorou, que elas não vão estar trabalhando menos.
14: O texto permite que convenções ou acordos coletivos estabeleçam regime de compensação, inclusive para categorias com jornadas diferenciadas. Outro trecho prevê que lei complementar estabeleça medidas de transição para microempreendedores individuais, microempresas e empresas de pequeno porte. A proposta também permite que empresas que prestam serviço de mão de obra terceirizada para o serviço público por meio de licitação reduzam a carga horária dos funcionários após a alteração do contrato. Ao defender a importância de mais tempo livre para os trabalhadores, o autor de uma das propostas que deu origem à mudança, deputado Reginaldo Lopes, do PT de Minas Gerais, destacou as consequências de jornadas extensas para a saúde mental do trabalhador.
18: Nenhum setor econômico perde, muito pelo contrário. O que prejudica uma economia, uma empresa, é o seu trabalhador, seu colaborador adoecido. E hoje nós temos uma pandemia de doença mental no país.
14: O presidente da Câmara, Hugo Mota, classificou a aprovação como histórica. Depois de aprovada em 2 turnos de votação, a PEC do fim da escala 6x1 seguiu para análise do Senado. Da Rádio Câmara de Brasília, com informações de Daniele Lessa, Antônio Vital.
12: Padre João, do PT de Minas Gerais, afirma que o fim da escala 6x1 restringe acordos trabalhistas que desrespeitem o novo limite de horas. Ele também relaciona a alteração constitucional ao combate à exploração do trabalho e à sobrecarga enfrentada principalmente por mulheres.
23: Heloísa Helena, da Rede do Rio de Janeiro, afirma que o debate sobre o fim da escala 6x1 representa uma reivindicação histórica dos trabalhadores. Para ela, a mudança pode melhorar a qualidade de vida e reduzir a sobrecarga enfrentada por diferentes categorias profissionais.
12: Segundo Alexandre Lindemeyer, do PT do Rio Grande do Sul, a redução da jornada de trabalho é uma pauta histórica para o parlamento brasileiro. Ele observa que, com o avanço da tecnologia, não há mais justificativa para manter uma jornada privada que adoece os trabalhadores.
23: Bebeto, do PP do Rio de Janeiro, declara posicionamento favorável ao projeto que acaba com a escala de trabalho 6x1. O parlamentar relembra sua trajetória profissional como servente de pedreiro, camelô e feirante para reforçar seu compromisso com a defesa dos direitos dos trabalhadores.
12: Welter, do PT do Paraná, celebrou o avanço da votação para o fim da escala 6x1, destacando o impacto positivo da medida para mulheres, jovens e trabalhadores rurais. Segundo ele, a mudança promove uma rotina mais humana, além de alinhar o Brasil aos padrões de países desenvolvidos.
23: Pedro Paulo, do PSD do Rio de Janeiro, defendeu o fim da escala 6x1, destacando que a medida vai beneficiar milhões de trabalhadores ao reduzir o desgaste físico e mental. Ele afirmou ainda que o descanso adequado eleva a produtividade e saúde mental do trabalhador.
12: Ana Pimentel, do PT de Minas Gerais, afirma que a redução da jornada de trabalho

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2: 10:03.
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4: Oi, gente, já tô aqui na rádio, hein? Vamos ouvir boa música, vamos viajar no tempo. Esse é o No Ritmo do Amor. E claro que você pode mandar um beijo para aquela pessoa especial, para aquela pessoa que você está com muita saudade, pro seu marido que está do seu ladinho. 3499-136-2203. Me conte o que você está fazendo nessa noite. Deb Gibson, para começar e muito bem no Ritmo do Amor. Lost in your eyes.

O som do Neil, So Sick. Antes, Roupa Nova, Chuva de Prata. A Sandra Regina participa no WhatsApp e ela escreveu: Aninha, meu marido está ao meu lado. Adoramos te ouvir. Adoramos essa rádio. Sandra, muito obrigada pelo carinho. E ela continua: farei pipoca. O programa está demais. Traz pra mim, Sandrinha. Um beijo para o Glauco, final do telefone 4099. E um beijo também para a Fernanda. Ela gostaria de ouvir Marisa Monte. Eu já salvei o seu pedido aqui, tá, Fernanda? Logo, logo, Rogério, coloca na programação.

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0: 10h29.
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2: Tô de volta com No Ritmo do Amor e eu fico muito feliz em ter você aí do outro lado curtindo o programa. E talvez hoje você esteja se sentindo sozinho, chateada, achando que as coisas não estão acontecendo. Pense, a consideração, a gente não pode impor isso para outra pessoa. As pessoas agem conforme são e não pelo que você já fez por elas. Lembre-se, o que a gente faz, a gente recebe. Logo, logo você vai colher o que plantou. Essa é de 1982, Save a Prayer, Duran Duran.

Rihanna passando por aqui, Stay. Antes, Clayton e Kledir, Paixão. Quem passa também é a Marluce, final do telefone 5770. E um beijo pro Rubens. Ele manda um beijão pra sua filha Sofia, que nasceu hoje e completa 27 anos. Rubens, muito obrigada pela sua participação. E Sofia, muitas alegrias pra você. Deus te abençoe.

Hora de encerrar a sequência e dessa vez com Tonight Frisson. Depois do intervalo, eu volto com ele, Eric Clapton. Leila.

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0: 10h56.
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2: Você pode participar a hora que você quiser. Esse é o No Ritmo do Amor e o nosso WhatsApp é o 3499-136-2203. Eu te espero também lá no meu Insta, no Sou Ana Paula Barros. Eu já te contei, agora tem Eric Clapton, Leila.

Esse foi o Bruno Mars com Count On Me. Conte comigo. Aliás, todas as noites eu tô aqui pra te fazer companhia. Antes, fanzine, uma história de amor. Adriana Fonseca participa no meu Insta. Um beijo pra você. Felipe Costa também tá comigo no Insta. Muito obrigada pelo carinho, Felipe. E um beijo para Silvia Moreira. Obrigada, Silvia. Obrigada pela audiência.

Hora do nosso intervalo e eu encerro a sequência com Benson Boone, Beautiful Things. Já já eu volto com a última sequência do No Ritmo do Amor dessa noite.

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1: 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Fale com o Serginho. 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
3: Aqui você pode participar no WhatsApp no 3499-136-2203. Peça sua música, mande um beijo para quem você gosta. E sempre às terças e quintas tem o quadro Amor de Cinema. E você pode me contar uma história de amor. Mande o seu recado e a produção te ajuda a escrever essa história. Eu começo com Christopher Cross, Arthur's Theme. Once

aqui na programação Kenya Grace Strangers. E aqui no WhatsApp, um beijão para o Joel do Posto Trevo 7. Um beijão para o Miguel. Ana, mande um beijo para a Tânia. Somos casados há 32 anos e cada dia fica melhor viver ao seu lado, meu amor. Amei o recado, Miguel. Muito obrigada pela participação de vocês. E um beijo também para o Flaviano. Ele manda um beijo para Márcia Sampaio, a sua colega de trabalho. Obrigada pela participação de vocês.

0: E hoje, para encerrar a sequência, Marina Lima, Charme do Mundo. Antes, Coldplay, Feels Like I'm Falling in Love. Muito obrigada pela sua companhia. Foi uma delícia passar 2 horas com você, ouvindo as melhores músicas românticas de todos os tempos. Eu te espero aqui na rádio todas as noites e, claro, você pode participar a hora que quiser no 3499-136-2203. Beijo da Ruiva. Fica bem.
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0: 1h14.
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0: 2:13.
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0: 2h29.
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0: 2h49.
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0: 3 horas.
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0: 3 e 10.
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1: Três e 28.
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1: Guilherme Benuto e Barões da Pisadinha.
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1: Coisa linda.
2: 4:23.
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amigos da Nova Era. Muito bom dia pra vocês, tudinho. Beleza pura. Ó, nós aqui, Rodrigão e Ximbica, chegando pra alegrar a sua madrugada. E vamos começar mais uma edição do programa Sertanejo Bom Demais. O seu programa de modão. A partir de agora, você já sabe, né? Tem muita moda boa, muita alegria, muita diversão. E a sua participação aqui com a gente pelo nosso zap 3357-1549. Já pode mandar a sua mensagem de áudio, seu texto. Peça aí o seu modão, mande o seu alôzinho e venha participar da nossa festa. Vai ser bom demais da conta, né? Aqui comigo, meu amigo Ximbica. Aê, Ximbica. Bom dia pra você, rapaz. Tá bonzinho, né? Feliz e contente, sim. Porque, afinal de contas, é sexta-feira, sextou, dia 29 de maio de 2026. E praticamente acabou o mês de maio aí também, né? Hoje é o dia do estatístico e do geógrafo. É o dia de São Maximino e o dia mundial da saúde digestiva. E, Ximbica, pra começar o programa de hoje, rapaz, vocês bagaiam o modão aí pra gente com João Carreiro e o Capataz, Caipira de Fato.

amigos da Nova Era, é o programa Sertanejo Bom Demais. Muita moda boa aqui pra você começar muito bem o seu dia. 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E Ximbica, vamos trazer mais moda aí, pessoal, né? Escolhe o modão jeitoso no capricho e traz aí pra gente.

programa Sertanejo Bom Demais, aqui na Nova Era. Um abraço lá pra Clarinda, na chácara João Paulo II, o Reinaldo, a Maria, a Dona Janete, a Dona Iris ouvindo a gente aí também, e o seu Manuel. Um abraço pra todo mundo e um ótimo dia. E Ximbica, anda aquele modão caprichado aí pra gente.

programa sertanejo bom demais, aqui na Nova Era, só modão dos bons pra você. Abraço pra nossa amiga Hilda, tá lá em Mutunópolis ouvindo a gente, a Maria de Fátima também, o Everton, a Elisete, é também o Neca, que é caminhoneiro, e a Carol. Abraço pra todo mundo. Tem mais mensagem aqui, ó. Olá, bom dia, Rodrigo Rocha. Bom dia, Ximbica. Sou o Manuel Santana. Tô aqui ouvindo vocês na chácara. Toca aí pra gente Pássaro Sem Ninho, com André e Andrade. E ofereço pra todos os ouvintes. E tá certo, meu amigão Manuel Santana. Tá na chácara ouvindo a gente, né? Obrigado pela participação, meu amigo. Um ótimo dia pra você e participe sempre. E Ximbica, cetice essa moda aí pra gente, né? Pássaro Sem Ninho.

Amigos da Nova Era, é o programa sertanejo bom demais, e é bom demais da conta, né? Ouvir a Nova Era, nosso programa, só moda boa aqui pra você. E hoje é sexta-feira, sextou, bom demais da conta aí também, né? Dia 29 de maio de 2026, hoje é o dia do estatístico e do geógrafo, é o dia de São Maximino e o dia mundial da saúde digestiva. E Ximbica, traz mais um modão aí pra gente, rapaz.

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1: Era aí o programa Sertanejo Bom Demais. Comigo, Rodrigo Rocha, e com meu amigo Ximbica. E claro, com você, amigo ouvinte da Nova Era, sempre aqui na sintonia do nosso programa, né? E a gente agradece muito a sua audiência aqui no nosso programa. Até às 8 horas da manhã, muito modão e muita alegria pra você aqui na Nova Era. E meu amigo Ximbica, vamos trazer mais moda aí, né? Escolhe aquele modão jeitoso e traz aí pra todo mundo.

Meus amigos da Nova Era, é o programa Sertanejo Bom Demais. Se acorda feliz e contente ouvindo muito modão por aqui, né? Um abraço pra minha amiga Elisângela Cabral da Silva. Alô, minha amiga Elisângela Cabral da Silva. Bom dia pra você. O Theo tá ouvindo a gente aí também. Um abraço, né? O Mamauzinho, rapaz, tá lá em Estrela do Norte, tirando leitinho, ouvindo nós por aqui. E também a Cleides, lá no sítio Dois Irmãos, lá em Trombas. Abraço pra todo mundo. Chimbica, vamos trazer mais moda aí, Caboquim. Manda aquele modão especial aí pra todos os nossos ouvintes. Música.

Muito bem, meus amigos, é o programa Sertanejo Bom Demais, aqui na Nova Era. Comigo, né, Rodrigo Rocha, com meu amigo Chimbica, muita moda boa, alegria, diversão aqui pra você. Abraço pro Cleiton da Fazenda Jatobá, lá em Mara Rosa. Abraço aí pros nossos amigos de Mara Rosa, a dona Alexandrina ouvindo nós aí também, o Vinícius, o Francisco e também a Jaciara. Abraço pra todo mundo. Tem mais mensagem aqui, ó. Bom dia, Rodrigo Rocha, bom dia, Chimbica. Chimbica, toca aí pra gente, ó. Zezé de Camargo e Luciano, por Deus, ofereço pra você, Rodrigo Rocha. Obrigado. Pro Chimbica também, é pro Adão Boiadeiro, pro Silvio Pereira, pro Isaías, também o Sansão Cowboy, a Alice Vitória, o Honório, o Raimundo e também pro Oséias. Aqui é o João Batista, sempre ouvindo a Nova Era. Que beleza. E a gente agradece muito, meu amigão João Batista. Abraço pra você, rapaz. Um ótimo dia. Saúde e bênçãos, viu? Chimbica, anda a moda aí pra gente, né? Com o Zezé de Camargo e o Luciano.

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9: E o Brasil continua ganhando destaque no mercado de cafés especiais, que são produtos de alta qualidade e maior valor agregado. Produtores têm investido em colheita seletiva, processamento diferenciado e certificações para atender um consumidor mais exigente. A demanda internacional segue firme, principalmente em países da Europa, Estados Unidos e Ásia. Esse movimento ajuda a valorizar o produto brasileiro e abre novas oportunidades de rentabilidade para o campo.
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2: É beleza, é o programa Sertanejo Bom Demais. Você acorda feliz e contente ouvindo muito modão aqui na Nova Era. Comigo, Rodrigo Rocha, com meu amigo Chimbica e a sua participação aqui com a gente pelo nosso zap 3357-1549. E ó, hoje é sexta-feira, sextou, dia 29 de maio de 2026. Hoje é o dia do estatístico e do geógrafo. É o dia de São Maximino e o Dia Mundial da Saúde Digestiva. Chimbica, vamos de moda aí, caboquinho. Escolhe aquela moda boa no capricho, né? E manda aí pra gente.

galera, melhor do norte de Goiás e o programa Sertanejo Bom Demais, trazendo muita moda boa aqui para você começar muito bem o seu dia. Bom, e às 8 horas da manhã tem para você o Bom Dia Alegria, muita música boa e muita alegria para você aqui nas suas manhãs da Nova Era. Bom dia com alegria, às 8 horas da manhã, aqui na Nova Era. E Ximbica, vamos trazer mais moda, né? Escolhe aquela moda boa e traz aí pra gente.

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2: Na Nova Era, o programa Sertanejo Bom Demais, com muito modão aqui pra você. E ó, a gente agradece muito a sua audiência aqui no nosso programa. Você possa ter um dia muito abençoado, viu? Um grande abraço lá pro Alessandro, o Bruno lá de Porangatu, também o Antônio lá no sítio Morada Nova, o Dilson e também o Deus Cara. Abraço pra todo mundo. Chimbica, é com você, rapaz. Traz aquele modão no capricho aí pra gente.

Meus amigos da Nova Era, é o programa Sertanejo Bom Demais, só moda boa aqui pra você. Abraço lá pro Tiago de Campinorte, cabra bom demais da conta, o Antônio Lopes Neto ouvindo a gente aí também, a Ana Paula do Sabu, também a Valciene e o Marcelo lá do MV Supermercados. E tem mensagem aqui: bom dia, Rodrigo Rocha, bom dia, Chimbica, bom dia, amigos das madrugadas, sou eu, Gaúcho, gostaria de ouvir a música Paineira Velha com Zé Fortuna e Pitangueira. Ofereço ao Weber, o João Batista, a Cleusa Couto, a Bete Balanço, o Froz, o Samuca, o Zé Maria, o Silvio Pereira, também o João Cunha, o Bené, o Lino, o Gilberto, o Antônio e também pro Lio Caminhoneiro. Aquele abraço! Ei, aquele abraço pra você, meu amigão gaúcho! Satisfação receber a sua mensagem, viu? Participe sempre, que pra nós é uma grande alegria. E Chimbica, anda moda aí pra gente, né? Paineira Velha!

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concurso público da Assembleia Legislativa de Goiás segue avançando e movimentando os candidatos. Depois das provas objetivas e discursivas, o processo agora entra nas etapas finais, com avaliações práticas, psicológicas, físicas e procedimentos de validação previstos no cronograma. 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Todo o processo vem sendo acompanhado de perto pelos deputados e deputadas estaduais, com divulgação das etapas, cronogramas e resultados para garantir transparência e organização aos candidatos. A expectativa é que o resultado final seja divulgado já nas próximas semanas, marcando mais um passo importante na modernização e fortalecimento da Assembleia Legislativa de Goiás.

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2: Nova Era, melhor do norte de Goiás. E o programa Sertanejo Bom Demais. Muita moda boa aqui pra você começar muito bem o seu dia. Até às 8 horas da manhã, muito modão e muita alegria pra você aqui na Nova Era. E Ximbica, vamos trazer mais moda aí, pessoal, né? Escolhe aquela moda boa no capricho e carca aí pra gente.

Gente, é o programa Sertanejo Bom Demais, aqui na Nova Era, com muito modão, modão dos bons aqui pra você. Abraço tá pro Chicão de Porangatu, gente boa. É também o Geraldo Marçal, lá em Formoso, o Luiz, lá do Agro de Macadu, o Adão Venâncio e também a Jana. Oi, Jana, bom dia. Tá sempre ligadinha aqui com a gente, né? Beleza pura. Ximbica com você, rapaz. Manda aquele modão no capricho aí pra todos os nossos ouvintes, né?

Aqui, meu amigo Chirica, é o programa Sertanejo Bom Demais, alegrando as suas manhãs, as suas madrugadas aqui na Nova Era, com muito modão pra você. E um abraço lá pra Adriana Aparecida. Alô, minha amiga Adriana Aparecida, bom dia pra você. O Elias Alves, também o Tássio no Recanto da Serra, a Eulália Nunes e também a Raíssa. Abraço pra todo mundo. E tem mais mensagem aqui. Bom dia, Rodrigo. Bom dia, Chimica. Tô aqui ligadinha. É a Vânia. Toca o modão pra gente, viu? Cheiro, meus amores. Ah, beleza. Cheiro pra você também, hein, minha amiga Vânia. Aí, Chimica, manda um cheiro aí pra Vânia, rapaz. E olha só que beleza. E agora você carca o modão aí pra ela e também pra todos os nossos ouvintes.

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3: 7:12.

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2: E vamos nós aqui, né, meu amigo Chimbica? É o programa Sertanejo Bom Demais, aqui na Nova Era. Só moda boa pra você começar muito bem o seu dia. Abraço lá pro Dico, no assentamento Agrovila. A Elane, seu esposo Zé Maria, lá em Santa Teresa. Um abraço especial aí também lá pro Alexandre, lá de Porangatu, a Merivone, o Marcelo Leandro e o pessoal na Fazenda Santa Cecília. Um ótimo dia pra todo mundo, né? Chimbica, é com você, rapaz. Manda mais um modão aí pra gente.
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Nova Era, melhor do norte de Goiás e o programa sertanejo bom demais, só moda boa aqui pra você. Abraço lá pro Eurípede de Campinorte, que é pedreiro, né, ouvindo a gente aí, o Giribelson também aqui na escuta do nosso programa, a Fernanda, o Gilberto, o Erlens Rodrigues e também a Elisângela Cabral da Silva lá do Parque Alvorada. Abraço pra todo mundo. Tem mais mensagem aqui. Bom dia, Rodrigo, bom dia, Ximbica, tô aqui sempre na escuta, é a Jana. Oh, que beleza, minha amiga Jana, e a gente agradece muito o carinho da participação, a audiência, né? Aliás, Ximbica, esses dias a Jana mandou um vídeo aqui pra gente, mostrando ela ouvindo o nosso programa cedinho lá no rádio, bonito que ela tem por lá, né? Minha amiga Jana, obrigado pelo carinho de sempre, ótimo dia pra você, viu? E Ximbica, anda aquele modão especial aí pra Jana e também pra todos os nossos ouvintes.

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2: Meus amigos da Nova Era, é o programa Sertanejo Bom Demais. E é bom demais a conta, né? Ouvir a Nova Era, nosso programa, só moda boa aqui pra você. E hoje é sexta-feira, sextou, bom demais da conta aí também, né? Dia 29 de maio de 2026. Hoje é o dia do estatístico e do geógrafo. É o dia de São Maximino e o Dia Mundial da Saúde Digestiva. E Ximbica, traz mais um modão aí pra gente, rapaz.

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Aqui se acorda ouvindo muito modão, modão dos bons. 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E Ximbica, vamos trazer mais moda aí, né, Caboquim? Escolhe aquela moda boa no capricho.

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2: Ô, gente, é o programa Sertanejo Bom Demais. Aqui na Nova Era, só moda boa, modão dos bons aqui pra você. Abraço lá pro Jadir José, lá de Trombas. Meu amigo Jadir José, bom dia pra você, rapaz. Nossos amigos produtores rurais, os tiradores de leite, nossos amigos padeiros, sempre dando uma grande audiência aqui pro nosso programa e que a gente agradece muito. E Ximbica, é com você. Manda aquele modão especial aí pra todos os nossos ouvintes.

Sucessos da Nova Era. É o programa Sertanejo Bom Demais. Comigo, Rodrigo Rocha, com meu amigo Chimbica, trazendo muita moda boa e muita alegria pra você aqui nas suas manhãs, nas suas madrugadas da Nova Era. Até às 8 horas da manhã, muito modão e muita alegria pra você aqui na Nova Era. E Chimbica, vamos trazer mais moda aí, né? Escolhe aquela moda boa e carca aí pra gente.

0: Muito bem, meus amigos, acabou, né? Acabou mais esta edição do programa Sertanejo Bom Demais, aqui na Nova Era. Pois é, nesta sexta-feira, dia 29 de maio de 2026, e praticamente acabou o mês de maio aí também, né? Olha, a gente agradece muito a você, amigo ouvinte da Nova Era, está sempre aqui com a gente, né? Participando e ajudando a gente a fazer o melhor programa de modão aqui do seu rádio. E beleza pura. Muito obrigado, meu amigo Chimbica. Bom, a gente vai ficando por aqui, desejando pra você uma sexta-feira com muitas alegrias, paz, saúde, bênçãos, tudo de bom, né? E um fim de semana muito abençoado aí também. Mas a gente volta na segunda-feira, às 5 da manhã, com muito mais modão e muita alegria pra você, aqui na Nova Era. Tchau, minha gente!
1: Cheiro, meus amores, Deus abençoe a todos vocês.

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1: Vamos acionar a equipe do Minuto Goiás e conferir as notícias direto de mais uma região do estado.
2: Oi, gente! Hoje a nossa equipe fala direto de Rio Verde, onde uma das operações da Polícia Civil desarticulou uma quadrilha especializada em golpes virtuais milionários contra produtores rurais. Mas, ó, a ofensiva foi muito maior do que isso. A Polícia Civil de Goiás realizou operações simultâneas em 5 estados, com mais de 190 mandados de prisão contra investigados por tráfico de drogas, fraudes bancárias, estelionatos virtuais e organizações criminosas. Atenção para esses dados aqui. Desde abril, já tivemos 276 prisões e 443 ordens judiciais cumpridas, além do bloqueio de 235 milhões de reais em bens e valores das organizações criminosas. É inteligência, integração entre as forças de segurança e tecnologia no combate ao crime organizado. Assim, Goiás segue em frente no caminho seguro.
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1: Nova Era 8:03.
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1: 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Hoje é sexta-feira. Ah, que coisa boa. Sextou, bebê. Diz aí. 29 de maio de 2026, a última sexta-feira do mês. Bom dia pra você, entregue a Deus tudo que foi pesado durante a semana, agradeça pelo que venceu e confie, porque o Senhor já está cuidando de tudo que vem pela frente. Um ótimo dia pra você, bom dia pra você que está no trabalho, pra você que está a caminho do trabalho, meus amigos lindos da zona rural, um ótimo dia pra você que está em qualquer canto desse lindo planeta chamado Planeta Terra. Muito prazer, eu sou a Lê Rodrigues e esse é o seu Bom Dia Alegria, no oferecimento do Supermercado Morenta, onde você encontra tudo em um só lugar. E a gente já começa essa manhã maravilhosa, porque é sexta-feira, gente. Sexta-feira, alegria, energia positiva, alto astral, e por aqui até às 11, muita música boa, participações, prêmios, promoções e, claro, a tua companhia, que é o melhor desse programa. Vamos começar com Bruno e Marrone, Banda Calypso, Porque Choras, 8 horas e 5 minutos. Um ótimo dia pra você.

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1: Oi, bom dia, bom dia, bom dia, bom dia. Com muita alegria pra você, afinal de contas, sextou por aqui. Sextou com aquele ar de alegria, energia positiva, alto astral. Eu aqui, você aí. E nós todo mundo junto, misturado, fazendo essa programação maravilhosa. Porque sexta-feira é diferente, né, bebê? Sexta-feira é bom demais. A gente sabe que amanhã já é sábado, chegou o final de semana. É bem alegre mesmo. 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E já começa muita gente aqui participando com a gente. Já vou começar aqui a ouvir os primeiros áudios do dia que mandaram aqui. Deixa eu ver aqui o meu amigo Edilson Marques.
3: Olha, Rodrigues, bom dia.
1: Oi, bom dia, meu amigo.
3: Aqui quem tá falando é Edilson Marques.
1: Olha só, que Afogado, coisa boa. Ouvinte
3: aí de todos os dias. Olê, toca pra mim aí o som com o Zezé de Camargo e Luciano, é fim de semana. Eu quero mandar esse som pra toda a galera aqui de Afogados, pra todos os ouvintes que tá ligadinho aí no som da rádio, valeu? Abraço, tchau, tchau.
1: Abraço pra você, meu amigo, que coisa boa. Essa música é animada, né, Edilson? Essa música é bem animada, vou procurar ela aqui e já coloco ela pra você. Deixa eu ver quem tá por aqui também. Minha amiga Raimundinha já mandou aqui. Deixa eu ver o que ela mandou pra gente.
4: Bom dia, minha linda, tudo bem? Passou a música aí pra mim com o Roberto Carlos. Como vai você? Ofereço pra você, pra minha madrinha, na Candacera. E pros ouvintes que gostarem da música. Tenham um bom dia.
1: Olha só.
4: Fica com Deus.
1: Fica com Deus também, minha linda. Muito obrigada pela sintonia, minha amiga. Daqui a pouquinho eu toco a tua música e o pessoal já vai chegando por aqui. E a gente vai aqui saber o que o astral de hoje, 29 de maio, tá falando pra gente. 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Lembrando, você que ainda não mandou para cá o teu signo, pode mandar aqui para mim. E todos os dias eu vou fazer chamada aqui e vou chamar o teu nome. Vamos ver o que o astral vai falar pra gente, né? Esses dias só tem falado sobre dinheiro. Bora ver aqui, bora escutar certinho aqui. Eu aqui, você aí, vamos ver o que, o astral tá falando. Logo mais, tem mais música pra você. E eu volto trazendo as promoções lá do supermercado Morento. 8 horas e 29 minutos por aqui. Feliz sexta-feira, minha gente.
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6: Bom astral no ar e a gente vai pras previsões pra esse dia agora, né, Kel?
7: É isso aí, Cido. Bora começar com quem é de Áries? Olha, Áries, hoje o seu jeito tende a ficar mais exigente e mandão com quem convive e trabalha. E você precisará fazer a lição de casa pra não provocar perrengues. Procure ser mais tolerante, ter mais jogo de cintura e evite julgamentos precipitados, tá bom? O número pra hoje é o 50 e a cor é o preto.
6: Chegou a sua vez, Touro. A concorrência tende a ficar mais acirrada e disputas podem mexer com o seu astral. Persista, insista e não jogue a toalha. Até porque boas notícias devem chegar mais tarde. Evite assumir compromissos, pois há tendência de se estressar. Número 17, cor azul.
7: Agora com você, Gêmeos. Hoje é a tendência de acordar já pensando nas responsabilidades que precisa dar conta e no que depender dos astros. Elas não serão poucas, viu? Os deveres vão se impor, mas cumpra a sua parte sem esperar muito pela cooperação alheia. O número para hoje é o 60 e a cor é o verde.
6: Câncer, você vai se destacar em todo lugar e pode ter ótimas notícias em assuntos que envolvam dinheiro, mas manere nos gastos, hein? Os astros ficam em pé de guerra e atiçam seu lado nervosinho, o que pode mexer com seu astral e seu organismo. Número 44, cor bege.
7: E daqui a pouco a gente volta com mais previsões pro seu horóscopo aqui no Bom Astral, para quem é leão, virgem, libra e escorpião.
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6: Nova Era 8:44. Oi, gente. Feliz sexta-feira pra vocês. Que coisa boa, hein?
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6: Sextou por aqui, eu já tô querendo gripar de novo, minha gente. A gripe quer me largar não, tá? 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Lembrando que vai ter sorteio logo mais também, da pizza também, viu? Aqui, e também do Pix, gente. Tem muita gente já aqui, ligadaço, já ansioso pra levar esse Pix. Deixa eu ver quem tá participando aqui com a gente. É a Sara, que ela mandou aqui pra gente rapidinho.
8: Bom dia, toca o modão. Bom dia, minha linda. Pra nós com a Almi Sater, tocando em frente. Vou pedir. Feliz pro meu esposo Fidelis e pros meus pais, que tá ligadão aqui na Rádio Nova Era.
6: Sara, muito obrigada pela sintonia. Minha amiga, você não falou o nome dos seus pais, mas manda um beijão pra ele, tá? Pros seus pais. Um abração bem grandão e que eu tô desejando uma feliz sexta-feira pra eles, tá? Que Deus possa abençoar muito a vida deles e de toda a sua família. Muito obrigada pela sintonia. Quem tá por aqui também é a Fernanda. 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Manda um alô pro meu esposo Gilberto. Gilberto, um alôzão pra você, um abração da sua esposa Fernanda. E feliz sexta-feira pra vocês, tá bom? Deixa eu ver quem tá mais por aqui. Deixa eu ver, tem uns que não aparece o nome. É a Bruna. Bruna, bom dia, tudo bem? Já tá participando da promoção, tá? Do Pix. E Reginaldo, bom dia, tudo bem, Reginaldo? Reginaldo tá falando aqui, amiguinha. Você ainda tem aqueles R$6? Sextou. E eu tô liso por aqui, então é dois, meu amigo. Ontem eu tinha aqueles R$6, né? Hoje eu não tenho nada. Mas vamos ter fé, né, Reginaldo? Vamos ter fé. É sexta-feira hoje, vamos ter fé em Deus que tudo pode acontecer. E por falar em sexta-feira, a enquete hoje que eu vou trazer é o que você vai fazer nesse final de semana. Você vai pescar, você vai ficar em casa? Se for pescar, me chama que eu vou. Você vai ficar em casa, reunir a família, vai pro lago, vai fazer uma viagemzinha breve em alguma cidadezinha mais próxima, vai acampar, me fala o que você vai fazer. Né, pescar me interessa demais. Ah, apesar de eu não estar podendo pegar sol, mas pescar é bom demais e se eu puder, eu vou, tá bom? Porque eu amo peixe, então se for pescar, pode me chamar que eu me animo pra ir, tá, gente? Tô aberta a convite. Ó, logo mais eu venho aqui falar mais sobre as promoções do sorteio que vai ter daqui a pouco. E o José Lourenço já tá por aqui querendo ganhar o Pix. Bom dia, hoje é o dia e eu quero ganhar esse Pix. E eu tô aqui jogando energia pra vocês levar esse Pix. Alguém de vocês vai ter que levar esse Pix, gente, R$400, tá? É, deixa eu ver quem tá por aqui, chegou aqui. Cadê o nome daqui, minha gente? Não aparece aqui. Bom dia, minha linda. Que esse dia seja abençoado por Deus, derrame chuva de bênção sobre todos nós. Enfim, uma feliz sexta-feira para nós com muita alegria e saúde. 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Estive fora, mas agora estou de volta conectado com vocês. Não tá aparecendo nome aqui, isso é a Meire Lisboa. Pela foto, o óculos, linda do jeito que tá. Eu consegui conhecer pela foto. Meli, tudo bem? Melinda, acho que desconectou tudo aqui. Às vezes some o nome e a gente fica sem saber. Mais um bom dia para você. Feliz sexta-feira. É muito bom ter você aqui. Afinal, é maravilhoso ter sempre vocês aqui conectados com a gente, nos fazendo companhia. Muito obrigada pela companhia de vocês. E a gente vai curtir agora a segunda parte do astral, tá, gente? A segunda parte do astral de hoje. Então, atenção para quem é do signo de Leão, José Lourenço, Gê Bonfim, Raimundinha, Ingrid Sana, Virgem, Lidiane, Diego, Lázaro Gomes, Maria Bispo, Jânio Ferreira, Libra, Lala e Rogério, Escorpião, Ana Cláudia, Cleber Guimarães e Ana Paula. 8 horas e 53 minutos por aqui. Vamos de astral e depois mais música aí. Almi Sater tocando em frente, a pedido da minha amiga aí. É a minha amiga que pediu aqui, deixa eu ver como é o nome dela. É a Sara. Um ótimo dia pra você, feliz sexta-feira.
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10: Estamos de volta com mais previsões para esse dia, né, Kelzinha?
11: É isso aí, Cido, mais previsões para o seu horóscopo e chegou a sua vez, Leão. Leãozinho, decisões importantes podem ser tomadas hoje, tá? Mas não se precipite. A pressa é inimiga da perfeição e pode atrapalhar não apenas a sua performance no trabalho, como também as escolhas que você fizer. Seu número para hoje é o 46 e a cor magenta.
10: Virgem, conversas e trocas de experiências com quem encontra sempre podem ser a semente de um projeto promissor. Olho vivo nas finanças. Hoje a ordem é manter distância de situações e negociações que envolvam riscos. Número 36, cor vermelho.
11: Agora é com você, Libra. Atenção, Librinha, quanto mais determinação, garra e empenho você tiver, maiores serão as chances de encher a carteira. Só não pode nem deve abusar nos gastos, tá? Sabe por quê? O din-din vai entrar e sair na mesma facilidade. O número é o 38 e a cor é o cinza.
10: Escorpião, há risco de desentendimento com parentes e o caldo pode entornar com quem convive ou trabalha. Ainda bem que tudo melhora a partir da tarde. Controle os ímpetos, a inquietação, pois tensões e tretas podem deixar seu jeito mais ansioso. Número 22, cor azul.
11: E daqui a pouco a gente volta, hein, com as últimas previsões para o seu horóscopo aqui no Bom Astral, para quem é Sagitário, Capricórnio, Aquário e Peixes.
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2: Ei, que coisa boa, de volta por aqui no estúdio da Nova Era. 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

0: Dá tempo, corre, que ainda dá tempo de participar. 9:11 por aqui, a gente vai com o Henrique Juliano. Você me conhece e eu me conheço. Ótimo dia pra você.
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3: 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A sua manhã com muito mais alegria por aqui comigo no comando até às 11.
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3: 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Então não perca tempo, corre que ainda dá tempo de você levar essa pizza mara, tá? 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Deixa eu ver quem tá participando com a gente aqui. A minha amiga Cida. Bom dia, Cida. Como é que você tá, minha linda? Tudo bem? Tranquila? A Cida Carvalho tá por aqui. Bom dia, Lene. 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Um abraço pra você, minha linda. Como é que você tá? Tranquila? Tudo bem? Tá por aqui. Que coisa boa. Tô aqui torcendo pra você levar esse Pix aí. Tô torcendo, aliás, pra cada um de vocês, tá? Deixa eu ver quem tá por aqui mais. A Kênia Aparecida. Bom dia, Kênia. Tudo bem? Bom dia, Lene. Gostaria de participar da promoção do Pix. 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Gostaria de pedir uma música com Fagner. Deslizes. Ofereço para todos que estão ligados na melhor rádio do estado de Goiás, Novera FM. Meu nome é Kênia Aparecida, do setor Bairro Boa Vista. Um excelente final de semana para você. Minha linda, um beijo para você também. Daqui a pouco eu toco a tua música e você já está participando da promoção do Pix, tá bom? E a minha amiga Cidislene está por aqui. Bom dia. Que na vida você respeite o seu tempo, se ame todos os dias, caminhe mesmo esperando, aprecie os detalhes, seja grato pelo que tem, faça mais do que te faz feliz. Pequenas escolhas diárias constroem uma vida leve e cheia de propósito. Que mensagem linda, Cidislene. Um beijo para você, minha linda, uma feliz sexta-feira, um ótimo final de semana para você. E quem tá por aqui é o Diego. Diego, bom dia, como é que você tá, meu amigo? Tudo jóia? Parou de sofrer? O Diego tá sofrendo, gente. A namorada largou ele, trocou ele por outro, ele tá numa sofrência braba. Mas um bom dia pra você, meu amigo. Não fica assim, não. A vida é assim mesmo. A gente sofre, uma hora a gente tá feliz, uma hora a gente tá alegre, uma hora a gente tá chorando. Mas o choro não dura a noite inteira, não, viu? E a alegria vem logo pela manhã. E ele tá respondendo a enquete, mandando um bom dia pra todos os ouvintes da Nova Era. Ele ouve todos os dias, sem falha. E ele falou, respondendo a minha enquete, que eu perguntei o que vocês vão fazer final de semana. Vão pescar? Vão ficar em casa? Vão aproveitar pra fazer uma faxina? Vai visitar alguém? E ele falou que vai aproveitar pra fazer uma faxina na casa dele, que tá uma bagunça. Ele trabalha a semana inteira e é solteiro. Tá solteiro agora, né, Diego? E vai aproveitar para dar uma limpadinha na casa, arrumar o guarda-roupa, que tá uma bagunça. Vai ficar em casa tranquilo, de boa, não vai sair. Que bom, Diego. A gente tem que tirar um dia para organizar as coisas, colocar as coisas em ordem. Mais um bom dia para você, tá, meu amigo? E um beijo bem grandão para essa cidade linda, que é a Goianésia, que eu tive o prazer de conhecer aí em 2023, se não me engano, tá? Um ótimo dia para você, feliz sexta-feira. Gente, daqui a pouco mais eu volto com mais participações por aqui. Não dá pra falar num bloco só, porque fica muito longo. Mas a gente vai curtir aí a última parte do astral de hoje. Última parte do astral, tá? Então, atenção pra quem é Sagitário. Bruno Garcia, Daniele, signo de Capricórnio, Natália Aguiar, Leandro, Aquário, Paula Nayara, Meire Lisboa. Presta atenção, viu, minha gente? Peixes, Cida Borges e Júlio César. E, inclusive, por incrível que pareça, os nomes que eu citei estão tudo aqui. Aqui acabaram de mandar mensagem para mim. Então preste atenção, porque o horóscopo acerta, viu? 9 horas e 29 minutos por aqui na sua melhor. Vamos de astral e depois muito mais música para você. Feliz sexta-feira, viu, gente?
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5: Eita, Cido, agora tem mais previsões pro seu horóscopo, as últimas do dia, hein? Chegou sua vez, Sagitário. Olha, Sagita, vibes tensas podem deixar a sua energia em baixa. Portanto, procure se poupar e fique longe de situações estressantes. Seu signo é um dos mais extrovertidos e alegres do zodíaco, mas hoje pode ficar com aquele jeitão mais acanhado e contido. O número é o 16 e a cor azul.
0: Capricórnio, não convém afrouxar o controle financeiro porque hoje há risco de ter despesas inesperadas e se aborrecer. Sobretudo no período da manhã. Seja prudente e não se estresse com imprevistos ou pode comprometer até o seu bem-estar. Número 15, cor verde.
5: Agora é com você, Aquário. Olha, Aquário, hoje não dá pra esperar muita molezinha, tá? E as ambições profissionais podem exigir mais de você. Será preciso ralar dobrado e dar muito duro pra chegar aonde quer. Mas os seus esforços não ficarão sem respostas e você pode colher bons frutos. O número pra hoje é o 8 e a cor é o 5.
0: Chegou sua vez, peixes. A lua desperta seu desejo de sair da zona de conforto, mas vá com calma na alma e faça as coisas apenas quando
6: tiver certeza do que quer. É que nem todos os planos podem dar certo. Procure melhorar a concentração no serviço. Número 46, cor amarelo.
5: E essas foram as previsões de hoje pra você.
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7: 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É, gente, e também, daqui a pouco teremos o sorteio da pizza, tá? 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Deu até fome aqui, gente, tá? 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Não perca tempo. Daqui a pouco teremos o sorteio dessa pizza mara por aqui. Daqui a pouco eu volto com mais participações. Deixa eu ver quem tá por aqui participando com a gente. Geralmente os áudios somem daqui. Quando eu vou procurar, eu não acho, gente. Eu fico mais perdida que a agulha no palheiro. Mas é a Keuzimar que tá por aqui. Vamos ver o que ela tá mandando pra gente. Eu adoro os áudios que vocês mandam.
9: Bom dia. Bom dia, minha linda. Bom dia. Minha companhia aqui da minha cozinha,
7: que fazer coisa
9: almoço,
7: boa.
9: Arrumando as coisas. Tô aqui te ouvindo e sorrindo com você. Você é muito divertida. Bom demais. Você quer participar da promoção aí? 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
7: falou
9: os dias.
7: Certinho, pra
9: participar. E se desse, eu queria ouvir a música Reino Encantado, com Rick Renner.
7: Ah, é Reino Encantado.
9: Para você e para todos que estão ouvindo a rádio.
7: Ela falou que o nome dela é Keuzimar. Keuzimar, bom dia para você. Muito bom saber que eu te faço companhia. Você está aí fazendo as coisas na cozinha. Eu estou aí do outro lado do rádio, através das ondas sonoras do rádio, fazendo companhia. E eu fico muito feliz mesmo. Fico muito alegre. Para mim é muito, um prazer muito grande. Fico muito feliz em saber que faço companhia para cada um de vocês em casa, que vocês me permitem entrar em suas casas e fazer companhia. Vocês riem, vocês brincam e a gente fica aqui, você aí, eu aqui. E a gente fica fazendo essa programação maravilhosa, mesmo sem nem me conhecer. Muito obrigada, gente. Muito obrigada pelo carinho. Eu fico muito feliz mesmo com isso, tá? Só Deus para recompensar cada um de vocês. Eu sempre falo que não precisaria existir rádio se não fosse vocês. Cada um de vocês, vocês é que faz acontecer, vocês é que faz o rádio, né? Nós precisamos de você para existir, gente. Sim, porque se não tivesse quem ouvisse rádio, não precisaria, entendeu? Então, muito obrigada pelo carinho, pela companhia de vocês todas as manhãs, porque eu sei que eu faço companhia para vocês aí, mas vocês fazem para mim, tá? Que afinal de contas, eu tô aqui dentro do estúdio sozinha. Sozinha não, né? Entre aspas, porque eu tenho vocês aí do outro lado. E você está aí mandando mensagem, bom dia, uma mensagem para me ler no ar, mandando as músicas para tocar, mandando alô. Então, querendo ou não, vocês estão me fazendo companhia de alguma forma e para mim é um prazer muito grande. Eu me sinto muito feliz por isso, tá bom? Muito obrigada pelo carinho. E deixa eu ver quem tá por aqui também. A Josi mandou aqui. Oi, bom dia. Quero participar do Pix. 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Já está participando, tá, minha linda? E a Cida Bosch tá por aqui. Mandou uma mensagem linda. Deixa eu ver. Sexta-feira abençoada. Que Deus cuide de cada detalhe do seu dia. Prepare um final de semana cheio de paz e bênçãos. Bom dia. Feliz sexta-feira. Bom dia para você também, minha linda Cida Borges, para você, para suas netinhas, toda a sua família. É muito bom ter você aqui. Muito obrigada por sempre tirar um tempinho, você, a Cidislene e as demais, sempre mandando uma mensagem linda de bom dia aqui, para me ler aqui no ar, para os outros ouvintes. É muito bom isso, gente. Eu fico, volto pra casa muito feliz mesmo. A Elizabeth tá por aqui também. Bom dia, minha linda.
10: Elizabeth, essa aí vai sair da loja. Da loja de bebê.
7: É difícil de falar, né, Elizabeth, esse nome? Eu tenho que olhar aqui também para me falar que é um trava-língua, né, o nome dessa loja. É Poapoé, né? Você quer participar? Então tá bom, você já tá participando. É difícil de falar o nome. É Poapoé, o nome da loja, tá bom? Já está participando aqui. A Exilda tá por aqui. Bom dia, minha linda. Como é que você tá, Exilda? Bom dia, Lene. Põe meu nome no sorteio da loja. Já tá aqui, tá? Vou colocar os nomes aqui. Daqui a pouco vamos ver quem vai levar esse brinde. A Fernanda tá por aqui. Tô aqui. Olha o que ela mandou. A foto da bebezinha dela. Lindíssima. Que linda, gente. Ela tá lá ouvindo, lá sintonizada. Ela tá na escuta, tá? Um beijo pra você, viu, Fernanda, e pras suas nenéns. Coisa linda mesmo. E quem chegou por aqui também foi a Eliane Duarte. Bom dia. Meu nome é Agatha Gabriele. Gostaria de participar do Pizza Drogaria Badia. Te deixa mais saudável todos os dias. Ela falou que o aniversário dela é domingo e ela quer ganhar esse Pix pra avó dela fazer um bolinho pra ela. Meu nome é Eliane Duarte, quero participar do sorteio da loja. Já tá participando, tá, minha amiga? Gente, daqui a pouco eu volto com mais participações, mais música pra você. Vamos aqui curtir mais uma música, né, enquanto há tempo. 9 horas e 53 minutos por aqui, daqui a pouco eu volto. Calma aí, depois do Drops do Pet, tá bom?

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1: Pra fechar a semana, o Drops do Pet traz uma reflexão que muita gente esquece no dia a dia. Brincadeira não é luxo pra pet, é necessidade. Quando o cão ou o gato brinca, ele gasta energia, estimula a mente e reduz o estresse. Pets que não têm estímulo suficiente podem ficar ansiosos, agitados ou destrutivos. E o mais interessante é que não precisa de nada muito elaborado. Uma bolinha, uma corda ou até uma caixa de papelão podem se transformar em grandes momentos de diversão. No final das contas, brincar é uma das formas mais importantes de cuidar da saúde física e emocional dos pets.
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1: Ah, Rio Preto! Sabia que Arnaldo e Zé Neto e Cristiano junto e misturado, hein?

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0: É isso aí, um ótimo dia pra você, que bom ter você aqui. Gente, tem muita gente chegando aqui agora, depois das 10, aí a galera chega mesmo com peso por aqui, né? 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Eu vou ver se dá para me atender aqui as pessoas nesse bloco aqui, porque vai ter o sorteio logo mais às 10h30. E talvez não dê tempo mais de atender nenhum pedido musical, porque toma bastante tempo, né? Deixa eu ver quem tá por aqui. Meu amigo Silvio de Niquelândia, deixa eu ver o que ele mandou pra gente.
1: 99,5 Olha, FM, a Miozinha de Iruaçu, a Miozinha de Goiás, Nova Era, bom dia.
0: Bom dia.
1: Bom dia, Lê, como é que você tá, menina?
0: Eu tô bem demais, senhor. Acessou
1: pra nós. Lê, quem tá falando com você é Silvio Júnior aqui de Niquelândia.
0: Olha,
1: cara.
0: Que coisa legal.
1: Forte abraço, viu? Toca pra nós aí, Amor de Trem, aquele modelo pra nós começar essa sexta-feira aqui, embrasada. Eu ofereço pro meu companheiro, meu amigo, Eurimar. Arrocha aí, menina.
0: Tá certo,
1: valeu.
0: Menino. Que vozona bonitona, hein, Silvio? Nossa senhora, tua voz... Você tem que ir pro rádio, cabra. Voz bonita dessa. Deixa eu ver quem tá por aqui. A Lala, bom dia, minha linda. Tudo bem? Como é que você tá? Feliz sexta-feira, princesa. Seja abençoada com a graça de Deus. Amém. Escolhe uma música. A Lala sempre, né, gente? A Lala sempre me colocando pra escolher as músicas. Um ótimo dia pra você e toda a galera aí da reciclagem do IP, Lala. Muito bom ter você aqui, minha linda. É o Elismar Batista também, viu? Vamos ver o que ele mandou aqui pra gente.
2: Bom dia, Nova Era.
0: Bom eu dia.
2: Que você falou aquele dia que podia chamar você de B. B é C, não sei. Eu esqueci. Mas eu moro no Jardim Campo Formoso, estou te ouvindo aqui.
0: Ai,
2: eu quero
0: ai.
2: Concorrer aí o prêmio da drogaria. Eu acho que é da drogaria só da Badia.
0: É, da Drogaria Badia.
2: Então, eu quero que entre na seleção aí do pessoal que tá ligado.
0: Você já tá participando, meu amigo.
2: Se você puder, você roda pra mim aí uma música.
0: Qual?
2: Um saudoso, um Domar Castilho. Mães, da minha condição.
0: Mães.
2: Muito obrigado pela sua compreensão.
0: Elismar Batista, bom dia pra você, meu amigo, como você tá? Ai, Elismar Batista, eu falei, você podia me chamar de Lê, aí, olha o que ele falou no começo, gente.
2: Bom dia, Nova Era, eu acho que o senhor, você falou aquele dia que podia chamar você de B é C, não sei, eu esqueci.
0: Ai, gente, eu não aguento vocês, viu? B ou C, né? É Lê, Elismar, tá? Você lembra de L, tá? Aí você chama Lê Rodrigues. É porque, gente, meu nome é muito longo, né? Meu nome é longo. Meu nome Lene não é esse não, tá? Meu nome é muito feio. Então, assim, as pessoas me chamam de Lene. As pessoas do meu convívio me chamam de Lene. Lene Rodrigues. Outras pessoas mais íntimas minhas, mais próximas, me chamam de Lê. Nas redes sociais, as pessoas sempre me chamam de Lê. Lê Rodrigues, é Lê, entendeu? Aí acabou que eu uso os dois nomes, né? Lene Rodrigues, mas tem gente que me chama de Lena. A Vanilda, ela me chama diferente, vocês já perceberam? Ela me chama diferente. É Lênis, ela me chama de Lênis, a Vanilda, né? Beijo pra você, Vanilda. Uns me chamam de Lena. Ninguém me chama o meu nome direito assim, sabe? Outros me chamam Lene, outros chamam Lê, outros chamam B, C, igual o Elismar. Um beijo pra você, tá, meu amigo? Daqui a pouco eu procuro a tua música aqui. Vamos ver aqui, tá bom? Daqui a pouco eu toco a música pra você. Meu amigo Luciano tá por aqui. Lu, bom dia, como é que você tá? Tranquilo, tudo jóia? Eu já tô aqui no alto astral, tá, Luciano? Ai, gente. Oi, Lê, bom dia, tudo bem? Tem trem azul aí, de roupa nova? Tem, sim, já tá aqui na grade, eu vou tocar pra você aqui já, tá? Deixa eu ver quem chegou mais por aqui, tem uns que não tem nome aqui, mas é Valtelena. Walter Helena, bom dia, minha linda. Como é que você tá? Tranquila? Tudo jóia? Bom dia a todos os ouvintes da Nova Era. E ela quer participar do sorteio da loja, né? A Walter Helena de Jerusalém, quilômetro 300. Que coisa boa ter você aqui, minha linda. Muito bom. Também tem um baiano. Deixa eu ver o que ele mandou aqui pra gente.
3: Bom dia, com muita alegria.
0: Olha, que coisa boa. Bom dia pra você.
3: Da pizza. Tá baiano, distribuidora de bebida.
0: Olha só que legal. Já tá participando.
3: Pô, é. Eu quero participar.
0: Tá, você falou certinho, você falou mais certo que eu, viu, baiano? Parabéns. Muito obrigada pela sintonia, viu? Muito bom ter vocês aqui pra alegrar a nossa manhã. Deixa eu ver também quem tá por aqui, não aparece o nome aqui. É o Matheus. Matheus, bom dia, tudo bem?
4: Oi, bom dia. Gostaria de participar da promoção ainda da Boré.
0: Ele falou da loja?
4: Oi, bom dia. Gostaria de participar da promoção ainda da Boré.
0: Da Boré, gente, esse nome da loja é difícil, né? A gente é um trava-língua, gente. Até eu erro demais aqui pra falar o nome dessa loja. É Poá Poé. A gente fala Poré, Porá. Ah, eu queria uma música, Lene. Só Você Não Vê, Maria Fagundes, Mariana Fagundes, né? A minha primeira vez pedindo música, Letícia. Oi, Letícia, bom dia, tudo bem? A Lele Silva, um ótimo dia pra você, minha linda. Seja muito bem-vinda por aqui, que coisa boa ter você aqui. Então, se é a sua primeira vez pedindo música, claro, a gente vai tocar com muito prazer pra você. Aliás, a gente toca todas as músicas que os ouvintes pedem com muito prazer, né? Às vezes não dá tempo, ou se às vezes também eu esquecer, porque às vezes é muita gente, não dá pra gente lembrar, né, tudo de uma vez. A gente abre aqui, às vezes coloca até a música pra tocar aqui, mas esquece. Então vocês sempre me cutucam: lê a minha música, cadê a minha música, lê? Você não tocou minha música? Pode cobrar, tá, gente? Pode cobrar, que às vezes é normal, a gente passa batido mesmo. A gente até coloca o nome da música ali pra tocar ali na grade e aí a gente acaba fazendo outra coisa, atendendo outras pessoas e esquece. É muito comum, é, a gente é humano, né? Então, pode me cutucar aqui. Já eu toco a música pra você, tá, menina? Daqui a pouco eu volto com mais participação e a gente vai aí, roupa nova, seguindo o trem azul, a pedido do meu amigo Luciano. E um ótimo dia pra você. Feliz sexta-feira, viu, gente?

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4: Nova Era 10h28. Oi, vem comigo com muita alegria nessa manhã de sexta-feira.
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4: Eu entrei aqui rapidinho pra mandar um alô aqui pra galera que chegou agora, tá? Que já eu volto já com o sorteio da pizza. Eu quero mandar um alô pro meu amigo José Lourenço, né? Ele falou que gostaria de ouvir a música Calcinha Preta, Paulinha. Calma aí, daqui a pouco eu volto. É, talvez dê tempo de tocar essa música. Ouvi o áudio rapidinho da minha amiga Giselda, deixa eu ver aqui.
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4: Que voz linda, viu, Giselda? Um ótimo dia pra você, minha linda. Muito obrigada pela sintonia. E que voz linda, viu? Voz de GPS. Hoje eu lembrei, hoje não me deu branco, não, tá? É, já eu volto, depois do Aninha na Cozinha. Tem a receita de arroz de festa, você que gosta de receita nova, inovar sempre uma coisa diferente. O Aninha na Cozinha traz uma receita maravilhosa de arroz de festa. E logo mais eu já volto aqui com o sorteio da pizza, tá, gente? Calma aí que eu volto. 10h29 agora.
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9: E para encerrar a semana, eu trouxe mais uma receita gostosa e muito prática. Arroz de festa. Vamos precisar de uma cebola descascada e picada. Um dente de alho descascado e amassado. 340 gramas de milho verde em conserva. 500 gramas de carne moída. Uma cenoura descascada e picada em cubos. 340 gramas de ervilha em conserva. 2,5 xícaras de chá de arroz. Sal, azeite coentro. Entra a gosto e 5 xícaras de chá de água. Na sua panela, coloque o azeite e leve ao fogo médio para aquecer. Coloque a cebola, o alho e refogue. Depois, junte a carne moída e refogue por mais 10 minutos. Acrescente a cenoura, a ervilha, o milho verde e o arroz. Depois, cubra com água e cozinhe até o arroz ficar macio. Por fim, tempere com sal e coentro e depois é só servir. Enjoy!
4: Que delícia!
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8: Nova Era 10:37. Oi, sua manhã com muito mais alegria por aqui, comigo no comando até às 11, que coisa boa.
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8: É, bom dia pra você que está sintonizado aí na melhor do Ibope, Nova Era FM 99.5. E a gente já chegou por aqui, que eu já tenho novidade pra vocês, tá? A gente já chegou por aqui trazendo as meninas da Alves Cred, as meninas bonitas, lindas, educadas, maravilhosas da Alves Cred. Veio aqui fazer aí o sorteio da pizza. Eu sei que era o momento mais esperado e chegou, né, gente? A gente marca e chega. Então a gente vai ter o sorteio aqui, é da pizza, tamanho família, enfim, 2 litros. Dá um bom dia para as meninas aí. Bom dia, meninas, como é que vocês estão?
10: Olá, bom dia, tudo bem? Estamos bem, graças a Deus.
11: Bom dia, pessoal, tudo bem? Estamos bem.
8: Gente, essa daí é a voz da...
11: Ludmilla.
8: Da Ludmilla. E a outra aqui...
10: Débora.
8: Da Débora. As meninas bonitas, educadas, vieram fazer aqui para vocês o sorteio. Eu já tô agoniada, Ludmilla e Débora, pra saber quem vai levar essa pizza, porque que já me prometeram que ia me convidar.
10: Quem vai ser o sortudo da vez, hein?
8: Tô brincando, tá, gente? Será quem vai levar essa pizza? Então, se vocês quiserem começar, tem alguma coisa para falar?
10: Não, a gente chegou no último sorteio, né? Uma parceria de sucesso. Então, hoje a gente só tem que agradecer tanto a todos que participaram, todo o pessoal que entrou em contato com a gente, que teve esse carinho, teve essa boa vontade de mandar, de participar, de estar conosco. A gente quer colocar mais uma vez a Office Credit à disposição de todos. E agradecer a rádio por essa parceria de sucesso, né? Então, hoje é só gratidão mesmo.
8: É, hoje elas estão só agradecendo pelo sucesso que deu essa promoção maravilhosa. Uma promoção saborosa, né, Débora?
10: Sim. Assim,
8: uma promoção boa de se participar. A gente sabe que todos gostam de pizza, né?
10: Com certeza, viu? Quem não gosta? Uma pizza, um guaraná, uma nossa, coca ali do Dallas ainda, hein?
8: Nossa, deu até fome aqui, viu, Débora? Então, vocês, bora começar? Vocês que sabem, vamos ver?
10: Vamos sortear aqui.
8: Balança as caixinhas.
10: Quem vai ser o sortudo da vez?
8: Eu
10: você retira
8: quero
10: pra gente, Ludmilla?
11: Sim.
8: Será quem vai ser, hein?
11: O sortudo, a sortuda da vez é a Fernanda Menezes da Silva. O telefone dela 629-8187-1220.
8: Ah! Fernanda Menezes da Silva! Gente! Fernanda! E que coisa boa! Gente, quem ganhou foi a Fernanda. A Fernanda tá aqui agora, gente. Olha aqui, ó. Fernanda! Você ganhou a pizza tamanho família com refrigerante de 2 litros da Alves Credit. É lá do Dallas, né?
10: Lá do Dallas.
8: Sim, gente, que coisa boa. Fernanda, meus parabéns, minha linda. Muito obrigada por participar aí da promoção. Você levou essa pizza maravilhosa, né? Que coisa boa, gente. Que bom. Fico muito feliz. A Fernanda falou assim, eu vou ganhar essa pizza. E não é que ganhou mesmo? Tudo que a gente mentaliza... A gente consegue, acontece, não é mesmo?
10: Verdade.
8: Então, meninas, o que vocês têm a falar afinal aí, pra finalizar tudo?
10: Só agradecer mesmo. E, Fernanda, caso você consiga passar hoje durante o dia ali na Alves Cred, né? A gente fica localizado aqui na Avenida Tocantins, número 67, ao lado da loja Mineiro é 10. Dá uma passadinha lá pra você retirar o formulário, pra você tá indo até o Dallas pegar sua pizza. Ou, se caso você preferir também, pegar o formulário pra você ligar, pedir delivery. Fica a sua escolha. Meus parabéns e, mais uma vez, obrigada a todos por participar.
8: É, que coisa boa, gente. Por aqui a gente fica aqui com energia positiva, com muita alegria. Parabéns, viu, Fê? Tô muito feliz por você. Saboreia com a tua família, vocês merecem uma feliz sexta-feira pra você. Meninas, muito obrigada por a gente estar fazendo parte com vocês disso tudo. Pra gente aqui da Nova Era, toda a nossa equipe, é maravilhosíssimo. Sejam sempre muito bem-vindos. Obrigada pela parceria de sempre e, claro, que vocês possam ter muito mais parceria com a gente aqui, tá? Feliz sexta-feira pra vocês, muito obrigada mesmo.
10: A gente que agradece, uma feliz sexta-feira a todos.
11: Uma feliz sexta-feira.
8: É isso aí, gente. Vamos de mais música por aqui, né? Vamos de Paulinha, Calcinha Preta, um ótimo dia pra você.
11: Olha o nome da mulher.
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13: Casa e Design. Conforto não tem a ver com excesso, tem a ver com sensação. Uma manta sobre o sofá, uma luz mais suave no fim do dia, almofadas bem escolhidas e um ambiente organizado já mudam completamente a experiência da casa. Outro ponto importante é o cheiro. Velas aromáticas, difusores ou até um aroma leve de capim-limão ou lavanda ajudam a deixar o espaço mais agradável. Às vezes, o que transforma a casa não é o que você compra, é o clima que você cria.
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Gente, voltei por aqui na correria braba. Vou fazer o sorteio rapidinho aqui do prêmio da loja Poá Poê, tá? Rapidinho, calma aí. Estamos com o tempo estourado aqui, estouradíssimo mesmo. Peraí, deixa eu ver aqui, deixa eu olhar no celular, colocar os números aqui rapidinho. Calma aí. Calma aí, calma aí, calma aí. Tô com o tempo estouradíssimo, minha gente. Vai atrasar tudo aqui por minha culpa. Deixa eu ver aqui. Colocar os nomes, sacudir. Calma aí que já eu volto. Pera aí. Pera aí, gente. É o sorteio lá da loja. Poá Poê. Gente, quem levou aí, quem levou o brinde, foi a Exilda. Exilda, bom dia, minha querida, tudo bem, Exilda? Você levou aí o brinde lá da loja, lá, Poá Poê, tá bom? Aí você passa aqui, se não der pra passar essa semana, né? Se você puder passar hoje, melhor ainda. Você passa aqui pra pegar esse brinde, tá bom? Lá da loja Poá Poê. Os parabéns. Daqui a pouco eu volto, gente.

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0: Orgulhe-se da sua força silenciosa, dos passos firmes que você deu, mesmo com medo, das batalhas que só você sabe que venceu. Orgulhe-se por manter a paz, mesmo quando tudo ao redor era tempestade, e por escolher recomeçar tantas vezes. Orgulhe-se do seu coração que sente profundo, que sonha alto e que, apesar de tudo, ainda acredita no bem. Orgulhe-se do que ninguém vê, da sua força em silêncio, das vezes que escolheu a paz e do seu coração que insiste em amar, mesmo depois de tantas quedas. Orgulhe-se de quem você é. E por aqui eu me despeço de vocês, meus amores. Que coisa boa estar com vocês todas as manhãs. Mas eu já fico aqui, desejo aí um feliz final de semana para vocês, com a paz de Deus, muita paz, alegria, muitas bênçãos. Lembrando que sábado tem o Nando Vieira fazendo alegria, tá? No Bom Dia Alegria de sábado. Vamos lá participar. Depois as outras programações aqui, né? A Dilma Brito, o Marco Brito, né? Fique com as programações aqui da Rádio Nova Era. Por aqui eu me despeço, com muita saudade já de vocês. Fiquem todos na paz. E até segunda-feira, se Papai do Céu permitir. Fiquem com Deus e tchau, tchau.
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3: Esporte News. A seleção brasileira fará hoje o seu último treinamento, visando a partida na despedida do Brasil. E a apresentação de Neymar na seleção brasileira está sendo discutida com muita preocupação. É que o jogador apresentou-se contundido e já foi cortado das duas primeiras partidas amistosas que o Brasil vai fazer antes da estreia na Copa do Mundo. O médico da seleção, Rodrigo Lasmar, reiterou que a lesão de Neymar não é um edema, ao contrário do relato do Santos. A situação clínica do atacante é a principal preocupação da seleção nesse início de preparação para a Copa do Mundo. O Brasil vai fazer a sua estreia no dia 13 de junho, num sábado, às 19h, contra a seleção de Marrocos na Copa do Mundo.
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5: 11:02.
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0: sexta-feira, 29 de maio. São 11 horas e 4 minutos. Muito bom dia. A partir de agora, você acompanha o Jornal Virou Notícia até o meio-dia. Muita informação no seu rádio. Teremos entrevista hoje, hein? Já já a gente vai falar quem é o convidado de hoje. Eu, Dilma Brito, Jonathan Fernandes aqui na bancada. Ontem não tivemos por aqui. Conforme havíamos falado, o Jonathan estava cumprindo a agenda fora. Eu perdi a voz. Não estou 100%, mas a gente está aqui e agradece a sua companhia, né? A sua fidelidade, está sempre ligados aqui conosco. Desde já, muito obrigada. Sejam todos muito bem-vindos. 11:05. Eu já chamo o Jonathan Fernandes para dar o seu bom dia. Jonathan, bom dia.
1: Bom dia, Dilma Brito. Bom dia especial aos nossos ouvintes. É um prazer, uma honra e um enorme privilégio estar aqui mais um dia nos estúdios da Nova Era, no coração de Uruaçu. 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E como a Dilma anunciou, hoje teremos a entrevista com a secretária municipal de meio ambiente, Ângela Montinho, que vai tratar sobre a semana do meio ambiente e também vamos aproveitar para repercutir agora a cobrança da taxa do lixo que chega aí na casa dos moradores de Uruaçu.
0: Inclusive, Jonathan, nós temos recebido muitas denúncias aqui na rádio sobre queimadas das folhas, do lixinho doméstico, né? E aí a gente vai também repercutir isso com a nossa secretária, né? Porque tem muitas pessoas que, às vezes, a maioria das pessoas que reclamam disso, ela reclama do vizinho, viu? E aí, é crime. A gente sabe que não pode. Tem aquelas pessoas que falam, ah, mas o que é que eu vou fazer com isso aqui? Nós vamos falar sobre isso, vamos repercutir. Só que tem gente que eu acho que ainda não sabe, Jonathan, que não pode colocar fogo no quintal, não pode, principalmente nessa época, gente, que não chove. Tá vendo? Eu, por exemplo, como estou aqui, a forma como eu estou, se eu respirar uma fumaça dessa, eu vou pro hospital.
1: Eu também, Dilma, eu concordo com você, mas eu acho que as pessoas, elas sabem e fazem.
0: É claro.
1: Fazem sabendo. Acho que tem uma parte do cidadão, que aqueles senhorzinhos de idade que tem esse costume, carrega esse costume consigo, talvez não tenha ciência, né, que isso, sim, é errado. E pra você aí que não sabe que colocar fogo no lixo doméstico, nas folhas que você recolhe das árvores, é crime. Você pode ser multado, inclusive no valor até de R$5.000. E vamos trazer a Ângela pra poder falar sobre isso, né? Maneiras de fiscalização, como denunciar.

com servidores da educação, né? E comissionados, efetivos, diretores. Ela que comandava a estrutura de Estado de Educação, agora utiliza essa mesma estrutura para tentar se eleger deputada federal. Ela que está afiliada ao PSD, inclusive teve membros do PSD nessa reunião, como secretário municipal de cultura e o presidente do PSB municipal, Divino Galvão. A vice-prefeita, que é pré-candidata também a deputada estadual, esteve nessa reunião. E também nós tivemos também pessoas próximas do PSDB, como Wilson, a Claudineia, que é secretária municipal de educação, e seu esposo Wilson. E essa situação chega a ser um ato controverso. Por quê? Aqui em Uruaçu, a gente sabe que nós temos bases políticas, né? E a secretária, ela vem até a cidade de Uruaçu, tenta construir essa candidatura com esses grupos ligados à educação. Um grupo que está próximo a outros candidatos, né? Assim, o que gera até, inclusive, abre parênteses para a gente poder se perguntar, né? Inclusive, a indicação da coordenação regional é do prefeito Machadinho e ele não estava em Uruaçu e não esteve presente nesse evento, é um claro aceno. E também não é verbalizado, né, que existe qualquer tipo de apoio do prefeito à ex-secretária municipal, estadual de educação, Fátima Gavioli. E também, visto que o prefeito tem compromisso com outros candidatos, inclusive do PSD, como o Lucas do Vale, como o Pedro Salles. E nesse sentido, nós abre um parênteses para poder se questionar, né? Como ficará isso aqui? Como que vai se dar essa situação eleitoral aqui? E também utilizar a estrutura de Estado para fazer campanha deveria ser crime eleitoral, né? A gente sabe que a motivação, inclusive a mensagem de servidores sendo, abre aspas, convidados a comparecer na chamada reunião com a secretária, ex-secretária estadual de educação. E usam, né, da força do Estado para tentar alavancar essa candidatura.

0: são 11:10. 11:10, a secretária do Meio Ambiente, que estaria conosco, ela teve um compromisso, está em reunião com o prefeito, não pôde estar aqui, mas mandou uma representante, enviou uma representante que vai falar também lá da pasta da Secretaria do Meio Ambiente, que é a Walina. Walina é educadora do meio ambiente e vai falar conosco sobre a Semana do Meio Ambiente. Walina, bem-vinda, bom dia.
1: Vite, é um prazer estar aqui.
2: Seja bem-vinda, Walina. Para o ouvinte entender, foi anunciado aqui que a secretária estaria, inclusive ela fez essa confirmação comigo pelo WhatsApp, para a gente poder repercutir essa situação aqui de Uruaçu, sobre a taxa do lixo que chega na casa das pessoas, através de um boleto. As pessoas não sabem do que se trata, inclusive falta se comunicar nesse sentido, poder explicar para o contribuinte o que ele está pagando. Aí ela mandou a Wagner para poder falar sobre a Semana do Meio Ambiente, então a gente fala desse tema e cobra, né, da secretária uma posição e um compromisso com a rádio, né? Ela confirmou duas vezes, foram duas vezes com a rádio, um descompromisso com o ouvinte, com o cidadão. E deselegante da parte dela, mas vamos prosseguir aqui.
0: Inclusive a gente anunciou na última vez, né?
2: Sim.
0: Que ela já tinha confirmado que viria na segunda e não veio, e não avisou.
2: Eu não respondo mais mensagem dela quando ela pedir para vir aqui ou convidá-la para vir, né? E espero que a pasta dela e a comunicação fale com o contribuinte acerca dessa taxa, né? Porque as pessoas podem se aproveitar disso para poder colocar um boleto qualquer dentro do correio das pessoas e começar a cobrar essa taxa. Que as pessoas não sabem, inclusive, do que se trata. Mas eu vou buscar mais informações direto com a pasta de meio ambiente, direto com a equipe econômica, e eu mesmo vou trazer e vou tentar explicar aqui do que é, do que não é, o que você paga, o que você não paga, como é que você pode pagar. Visto com que essa taxa, ela viria na fatura da água. Não foi possível fazer o convênio a tempo, o governo precisou emitir essa cobrança e assim está sendo feita através

0: nossa guia. O Alina, o espaço está aberto. Do que se trata essa semana do meio ambiente? Seja bem-vinda à Rádio Nova Era, Virou Notícia.
1: Oi, bom dia. Primeiramente, eu quero agradecer pelo convite de estar aqui e esclarecer que a Ângela não pode estar presente porque de última hora surgiu uma reunião com o prefeito e demais secretários para resolver algumas situações emergenciais no nosso município. A questão da taxa do lixo, nós temos um WhatsApp na Secretaria de Meio Ambiente específico para tirar dúvidas, fazer denúncias, reclamações. Gostaria de estar deixando esse número aqui, que é o 62-3357-1902. Ele é um telefone de WhatsApp, onde você pode mandar textos, áudios, fotos, vídeos. Também recebemos ligações. Sobre a questão da taxa do lixo, estamos abertos lá na secretaria para tirar qualquer dúvida. Podem mandar tanto pelo WhatsApp como estar indo lá, né? Que vamos tirar todas as dúvidas. Mas o nosso foco hoje é a Semana do Meio Ambiente. Dia 5 de junho, nós comemoramos a Semana do Meio Ambiente, o Dia do Meio Ambiente, e a Secretaria de Meio Ambiente preparou uma programação que vai além da Semana do Meio Ambiente. É uma programação que vamos pegar aí praticamente o mês inteiro de ações. Nós começamos essa semana com as ações no dia 27 e no dia 28, na Trilha Ecológica, que temos lá dentro do espaço da nossa secretaria, que inclusive ela é aberta à população. Nós temos alguns ouvintes aqui que creio eu que não saibam dessa informação. Dentro da Secretaria de Meio Ambiente temos uma trilha ecológica que é aberta às escolas, às universidades e toda a população em geral. Basta você ir lá, fazer um agendamento de dia e horário, solicitar um acompanhamento e você pode passear pela trilha e desfrutar de um momento com a natureza. Então a Semana do Meio Ambiente ela é voltada para isso, é voltada para conscientização das pessoas sobre o meio ambiente. E nosso tema desse ano é prevenção de queimadas e incêndio, visto que estamos em período de estiagem, né? Então, devido à grande demanda nesse período de denúncias, nós resolvemos fazer uma Semana do Meio Ambiente voltada a esse tema para conscientizar as pessoas que na prevenção de queimadas e incêndios. Então, nós temos aí diversos eventos que começamos já dia 27 e dia 28 com a trilha, como eu havia falado. No dia 1º, nós teremos uma blitz educativa que será lá na Praça Castro Alves, com acompanhamento do SMT, o acompanhamento do pessoal da comunicação. Teremos diversas autoridades presentes. Fica o convite aos ouvintes que passem por lá. Gente, não é uma blitz que vai gerar multa, não. É só uma blitz educativa, para vocês passarem, pegarem ali um brindezinho. Teremos um pessoal do fiscal e dos ambientalistas tirando dúvidas da população. Inclusive, Jonathan, se alguém tiver dúvidas sobre essa questão da taxa do lixo, lá nesse dia, no dia 1º, na blitz, também estaremos tirando dúvidas sobre essa questão e diversas outras. Então, dia 1º, das 8h30 às 10h30, fica o convite a todos a passarem lá na Praça Castro Alves para pegarem seu brinde e tirar suas dúvidas e participar do nosso evento conosco. Sequentemente, no dia 2, teremos uma visita ao Corpo de Bombeiros, com algumas escolas e CMEIs municipais, para conhecer o trabalho que os bombeiros fazem, para conhecer o ambiente, as viaturas, né? Será um momento educativo com as escolas e com os CMEIs. Na semana seguinte, na segunda semana de junho, teremos algumas ações de limpeza de áreas públicas, né? Faremos no dia 7, se eu não estiver enganada, aquela área de APP no setor 2. No dia 8 faremos a limpeza na área de APP lá no Recanto da Serra. E no dia 9 faremos a limpeza nas ciclovias. E aí fica aberto se alguém tiver alguma área pública que veja que tem a necessidade da limpeza, pode nos mandar pelo WhatsApp, que eu já informei, que é o 62-3357-1902, colocar o endereço, que podemos colocar na nossa lista para fazer a limpeza também.
2: Walina, qual o papel da educação ambiental na formação de jovens e adolescentes?
1: Então, a educação ambiental, ela começa desde criança, né? Nós passamos a conscientização para as nossas crianças sobre o meio ambiente, a importância do meio ambiente para a nossa saúde, para a nossa vida, para o nosso bem-estar físico e psicológico. Então, a educação ambiental, ela tem um papel fundamental nessa área. E devido a isso, a Secretaria de Meio Ambiente sempre está desenvolvendo ações voltadas à escola, voltadas à comunidade. Temos a disponibilidade do educador ambiental, que sou eu. Fico sempre disponível lá na secretaria, se alguém quiser palestras, quiser agendar algum evento, pode nos procurar, que estamos disponíveis.
2: Qual é o erro mais comum que as pessoas cometem quando falam em preservação ambiental?
1: Olha, eu acho que o erro mais comum das pessoas é pensar que preservar é apenas não descartar lixo de forma inadequada. O preservar, ele vem desde o descartar lixo da forma correta, que seria a coleta seletiva e a reciclagem, até o poda da árvore, o corte, né, as queimadas. Então, tudo isso está englobado na educação ambiental, na preservação.
2: Eu quero mandar um bom dia aqui para a nossa ouvinte, a Divina Nunes. Ela que é lá do setor Sul, está participando conosco. Bom dia, Divina. Obrigada pela sintonia, pela participação. E aí ela pergunta o seguinte: quando será essa taxa do lixo e esse boleto? Eles vão entregar? Você falou, inclusive, que durante a ação que vai acontecer, vai ser falado sobre isso, né? As pessoas podem tirar essa dúvida lá mesmo.
1: Sim, sim. Dia 1º, que é segunda-feira, na Blitz Educativa, que estaremos fazendo lá na Praça Castro Alves, nós teremos uma mesa. E nessa mesa estará disponível um fiscal e um analista. E eles estarão tirando dúvidas, não só sobre a questão da taxa do lixo, mas também sobre licenças ambientais, corte de árvores, licenças para nascente, regularização de represas e vários outros temas que a população tenha dúvida. Pode estar indo lá, que nós estaremos lá disponível para tirar qualquer dúvida que vocês tenham. E vamos finalizar a Semana do Meio Ambiente, que na verdade vai ser, como eu disse, vai ser quase um mês todo, no dia 23 de junho, lá no Parque de Exposição Agropecuário. Vai ser um feirão ambiental promovido pela empresa AgroRubi S.A., em parceria com a Secretaria de Meio Ambiente, Saneago, Sindicato Rural, Fazem e diversos outros colaboradores, onde teremos inúmeras atividades. Dentre elas, teremos palestras, demonstração de robótica, demonstração de óculos 3D, teremos também doação de mudas, coleta seletiva. Lá será no dia 23, das 9 às 16 horas. É um evento aberto e gratuito. Teremos também, neste dia, a Secretaria de Meio Ambiente para tirar qualquer dúvida da população referente a qualquer assunto que seja de prioridade do meio ambiente. Então, fica aí o convite a vocês a participarem desse feirão.
0: A gente pode falar sobre fiscalização, sobre denúncias de queimadas?
1: Sim.
0: Como a Dilma disse na introdução do programa, existem muitos cidadãos que têm essa prática de colocar fogo e o clima está propenso para isso. E como que funcionam essas denúncias? É anônimo?
1: Olha, nós temos a denúncia anônima. Quando você quiser fazer uma denúncia, que ela seja de forma anônima, você pode mandar fotos e vídeos no telefone, que eu já deixei aqui. Coloque na denúncia, é importante que você coloque que você quer que a denúncia seja de forma anônima. E assim, se possível, você conseguir identificar a pessoa que está causando esse incêndio, né, essas queimadas, para nos mandar, para que os fiscais vão, né, até o local. A gente recebe muita pergunta também no sentido de perguntando se tem que estar o fogo naquele momento. Não precisa, porque o fogo, ele é uma coisa que deixa vestígio, né? Fica cinza. Então, não precisa estar pegando fogo no momento. Você viu que está tendo uma queimada, você viu que houve uma queimada, tira foto, faz um vídeo, manda pra gente com o endereço, se possível a localização, coloque que você quer que seja de forma anônima. Se você conseguir identificar a pessoa que fez essa queimada também, para nos mandar, para facilitar do fiscal identificar e fazer a notificação, ajuda bastante.
2: Eu acredito, assim, que todos os canais que estão disponíveis para esse tipo de denúncia, todos, são muito importantes. Vocês têm na prefeitura o canal da ouvidoria, né?
1: Sim.
2: Importantíssimo. O rádio também. Devemos falar sobre isso, porque a maioria das pessoas que colocam fogo, a maioria colocam à noite, achando que isso aí está tudo certo, à noite ninguém vê e pronto, acabou. Muitas vezes, a pessoa que está sendo prejudicada, ela vê o indício lá da fumaça, ela vê a fumaça, muitas vezes não consegue identificar nenhum local. Mas o rádio também é para isso, porque a gente precisa se unir, a população, o poder público, para a gente conseguir acabar com isso. Né? E tem que existir, tem que haver uma forma de acabar com isso. Porque, ainda bem, como você disse, que pode fazer a denúncia não necessariamente no horário em que foi colocado aquele fogo. Exatamente. Mas é importante, vocês que estão ouvindo, tentar identificar a pessoa, o local onde foi colocado, porque nem sempre todos têm acesso à internet para estar indo lá no canal da ouvidoria. Nem sempre, nem todos vão ter a oportunidade de ir lá nessa ação maravilhosa que vocês vão fazer, né? Durante essa blitz. Então, por isso a gente abre esse canal aqui no rádio também, porque várias cabeças pensam melhor que uma. Então, eu acredito que essa força-tarefa da população com o poder público pode sim tentar acabar, porque não conseguirmos acabar com esse crime que acontece todos os anos e todos os dias nessa época, né?
1: Sim, é verdade. Principalmente agora que vem aí o período de estiagem, de seca, né? Então a gente já começa a observar muitas árvores, né? Que já tá secando e o pessoal resolve colocar fogo. E assim, além do WhatsApp que eu deixei, né? Vou repetir aqui que é o 3357-1902. Nós temos também o Instagram da Secretaria. Você pode também mandar uma mensagem ali pelo Instagram que a gente vai ver, vai responder. Caso seja uma pessoa que não tenha acesso à internet, como você disse, a pessoa pode estar indo lá na secretaria pessoalmente, leva o endereço escrito, olha, eu vi, trouxe aqui o endereço, foi colocado fogo nesse local, nos avisa, nos diz. No entanto, o que acontece? Se a gente não souber quem colocou o fogo, não tem como a gente notificar a pessoa. Então, assim, quanto mais informações sobre a queimada você tiver para nos passar, mais vai nos ajudar a identificar quem está fazendo isso.
2: É por isso que às vezes é preciso até fotografar e filmar, né? Porque às vezes a pessoa denuncia e aí o autor nega. Pode acontecer, né? Da pessoa mentir. Não, eu não, ele está enganado aqui. Não foi não, aqui ninguém colocou fogo, não tinha ninguém aqui. Às vezes a pessoa mente também. E aí continua colocando fogo. Então tem que haver uma forma de todo jeito de conseguir fazer essa denúncia e provar que foi feito.
1: Sim, a gente precisa do apoio da população nesse sentido, de quanto mais provas, mais informações você tiver para nos passar, melhor é, mais bem feito vai ser feito o nosso trabalho. E a questão do horário que você falou, realmente acontece muito das queimadas serem à noite, de madrugada, mas isso não interfere. Você pode mandar no WhatsApp que a gente olha, a gente responde, tá? Independente do horário que foi a queimada, você pode mandar que a gente vai ver. E aí, durante o dia, o fiscal vai lá.
2: O Alan, nós estamos com o nosso tempo estourado aqui, mas eu gostaria de deixar o convite aberto para vocês, da Secretaria do Meio Ambiente, sempre estarem aqui conosco, porque as denúncias são constantes. E a gente gosta de estar sempre batendo nessa tecla para juntar, fazermos essa força-tarefa e tentar resolver esse problema da nossa população, de nós, né?
1: Sim, eu gostaria de reforçar aqui o convite a vocês para irem conhecer a nossa trilha, que fica lá dentro da Secretaria do Meio Ambiente, para estarem presentes no dia 1º, que é segunda-feira agora, das 8 às 10h30, lá na Praça Castro Alves, e no dia 23, no Feirão Ambiental, lá no Parque de Exposição Agropecuário, das 9 às 16h. E avisar que caso vocês tenham qualquer dúvida, a Secretaria de Meio Ambiente está de portas abertas.
2: Para quem não sabe onde fica?
1: Fica na antiga, no antigo Ibama, ali próximo ao Parque de Exposição Agropecuário, na GO.
2: As margens da GO 237.
0: Ô Alina, uma dúvida aqui de um ouvinte. Essa Duan da taxa do lixo, quem não recebeu, aonde consegue retirar ela? Duan é o documento único de arrecadação.
1: Isso, você pode ir até a Secretaria de Meio Ambiente, que lá a Mábia do protocolo vai estar passando para vocês todas as informações referentes a essas dúvidas. Aí você pode ir lá, ela vai te informar onde você pega, como você retira. Caso você tenha dúvida se o boleto é verdadeiro ou não, você também pode nos procurar, que vamos fazer essa identificação para vocês.
0: É isso, nós recebemos a Walina aqui e em nome da Rádio Nova Era do Virou Notícias, nós agradecemos ela por estar aqui para repercutir acerca da Semana do Meio Ambiente, entre outros temas que são muito importantes para toda a sociedade uruaçuense. São 11 horas e 28 minutos, a gente vai para um breve intervalo e já volta com o segundo bloco do Virou Notícias.

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1: Onze horas e 32 minutos, eu quero agradecer a fidelidade de todos vocês ouvintes, né? Que sempre nos ouve diariamente. Muitos entraram em contato para saber o que aconteceu, que não tivemos aqui ontem. E aí eu agradeço a cada um de vocês pela confiança, credibilidade. É, inclusive temos aqui um áudio de um ouvinte.
2: Bom dia, Dilma Brito.
1: Bom dia.
2: Olha, eu vou te ensinar um remédio. Você vai beber todos os dias em jejum antes do café. Você nunca vai gripar, você nunca vai ter voz ruim. Você pode ir até cantora.
1: Olha, me passa.
2: A garganta vai ficar boa.
3: Cantora Dilma já é.
2: Você toma todo dia em jejum antes de você tomar café. Um limão um copo de água americana. Todos os dias. Você nunca vai gripar, você nunca vai sentir nada dessas coisas.
1: Coisa boa.
2: De problema de garganta. Então, é isso aí. Então, eu tô te ensinando esse remédio aí, porque eu gosto de ouvir o seu programa aí, tô te ouvindo agora. Então, parabéns pro seu programa aí, mas o J. Ferrando, parece que você falou. O companheiro de bancada aí.
1: Então, é, o Jonathan
2: Ferrando. Parabéns,
1: Fernandes.
2: Muito obrigado.
1: A gente que agradece, viu? Muito obrigada aí pela receita. Vou tomar, assim, a água com limão.
3: A dica é boa.
1: É, eu quero agradecer a você, Elismar. E agradecer também a Fernanda, né, que me ofereceu a romã. A dona Sofia, lá próxima ao clube, falou para mim ir lá buscar um favaco, eu acho que é favaco, né? Hoje esses remédios, assim, a gente quase não encontra. Vai na minha casa buscar. Eu até tive lá, a senhora não estava, dona Sofia, mas eu vou voltar, tá bom? Eu agradeço a todos vocês, obrigada. E por falar em Fernanda, Jonathan, ela está aqui na escuta. É, inclusive, Daniela é a nossa assistente administrativa agora. A Fernanda está dizendo aqui, está tentando nos acompanhar via aplicativo, está sem imagens. Verifica pra gente, por gentileza, tá bom? Um abraço pra você, Fernanda, pro Gilberto, lá no Recanto da Serra.
3: E o Elismar falava sobre remédio caseiro, acho que tá valendo mais do que esses remédios industriais, viu, Dilma? Porque...
1: Com certeza.
3: Você toma remédio industrial, esses fármacos, e não tem resolvido muito, não. E aí você aposta na medicinal tradicional, aí no caseiro, e tá dando mais certo do que o fármaco. É, e já foi divulgada, né, a programação oficial do aniversário de 95 anos de emancipação política de Uruaçu, né? A Prefeitura Municipal, ela é liderada pelo prefeito Machadinho, já divulgou essa agenda aí, que já se inicia agora no dia 2 de junho, com a Orquestra de Violeiro de Goiás, mais Festa Junina, né? É, no dia 6 de junho, a gente já repercutiu, inclusive, aqui com o secretário municipal de Cultura e presidente do PSB, Divino Galvão, o Marcha para Jesus. Dia 19, tem uma ação do 19 de junho, tem uma ação já do governo do Estado de Goiás, que é o Agro Social. É dia 20 de julho, tem o Circuito Goiano de Pesca, né? É, isso é muito interessante para quem gosta de pescar, gosta do Lago Serra da Mesa. É uma ação aí liderada pela Secretaria Municipal de Turismo. Um abraço, Antonionio. É dia 21 de junho, tem a Corrida Corre Mais, que tá, se eu não me engano, acho que é o Fernando ali, parceria com o Josimar, né, presidente da Câmara Municipal de Uruaçu, quem tá nessa organização. Dia 22 de junho tem inauguração da primeira etapa do recapeamento. Inclusive, hoje vai ser gravado um vídeo institucional entre o prefeito Machadinho e os vereadores para dar o ok em relação a esse início de recapeamento, né? Para dar esse player nessa importante ação que tem o intuito de recapear 20 quilômetros aqui em Uruaçu. Uma ação do GMM, né? Que é o Goiás em Movimento. Uma ação da Goinfra, que está na casa dos mais de 20 milhões, né? Que vai utilizar o CBOQ. CBOQ, que é o asfalto mais moderno do mercado. É uma situação que tá chata, que é essa quantidade de buracos. Eu acompanho diariamente o quanto o super secretário Alain tem feito um grande trabalho para tampar esses buracos. No entanto, esse recapeamento vem em boa hora, em vias estratégicas, né? O prefeito tem o intuito também de complementar com mais 30 quilômetros para interar esse ano em 50 quilômetros de recapeamento. No dia 23 de junho tem finalmente a inauguração das pontes de concretos, né? O Alane instalou pontes de concreto em diversas regiões na zona rural. Pontes, inclusive pontes que estavam caídas há muito tempo, pontes que eram de madeira, agora finalmente se tornam pontes de concreto e a prefeitura tem esse intuito de poder inaugurá-las. Dia 26 tem a caminhada cívica, mais o hino nacional, dia 26 de junho. Dia 27 e 28 de junho tem a nossa cavalgada de Santana, né? Com o show de Di Paulo e Paulino. Dia 28, a tradicional festa do Caju. Olha que bacana, ó. Festa do Caju que já inicia, né, ali a nossa pecuária. Dia 30 tem a entrega das comendas do Coronel Gaspar e Marisa dos Santos. A gente não tem os nomes ainda, mas o Divino Galvão prometeu vir aqui no Virou Notícia e nos dizer em primeira mão quem será os 10 homens e 10 mulheres homenageados com essas honrarias. A pecuária acontece do dia 1º ao dia 5, então tem aí 5 grandes dias de show com rodeio e parque de diversão aberto para toda a comunidade uruaçuense. Dia 3 de julho tem finalmente a entrega de uma obra que estava parada há mais de 10 anos, que é a inauguração do CEMEIO Vilnar Carvalho Barroso, que é o CEMEIO ali do Residencial Alfa, que foi iniciado lá no governo Solange, e agora o Machadinho consegue entregar essa importante obra. A gente tem uma demanda reprimida grande de alunos de pais que precisam colocar seus filhos, né, em CEMEI, não tem vagas, e esse CEMEI, a inauguração desse CEMEI vem nesse intuito de poder suprir essa demanda, né, e zerar a fila.
1: Esse CEMEI é em qual setor?
3: Residencial Alfa, ali, para ser mais específico, Dilma, acima do Hospital Centro-Norte.
1: E eu fico tão feliz de eles homenagearem a saudosa Vilnar, porque realmente eu acho muito justo, uma mulher que foi de muito destaque aqui na cidade pelo trabalho realizado. Ela foi delegada de ensino, foi vereadora,
3: coordenadora regional de educação, exatamente. Secretária municipal de educação.
1: Isso, e então acho justo, uma mulher que fez muito por Uruaçu, merecidamente, viu? Super merecida essa homenagem aí, com esse CEMEI em nome da Vilnar.
3: Com certeza, e é mais um dos prédios, né, que recebe, né, o nome da Vilnar. A gente tem um auditório aqui com o nome da educadora. Ela que tem serviço prestado na educação e é merecido, como o Dilma falou, essa homenagem aí que leva o seu nome. Essa estrutura de CEMEI é dessas estruturas modernas que estão aí sendo entregues pelo governo federal, uma parceria aí também com o governo federal, numa obra de mais de R$1 milhão, né? Essa e agora ir aberta para aquela comunidade. E abrindo esse CEMEI, a gente zera essas filas de esperas aí de alunos, né? Mais uma dessas obras aí entregue pelo prefeito Machadinho. Também já iniciou a licitação e já foi entregue para a empresa que está tomando de conta da Praça da Juventude, uma praça que estava gerando transtorno porque estava com mato muito alto e tinha reclamação dos moradores que tem um calçadão que as pessoas fazem caminhada lá e o mato estava incomodando, tinha inclusive um homem lá incomodando a comunidade, e a infraestrutura já deixou limpo, tirou todo o mato para essa terceirizada retomar essa obra que tem a expectativa de ser entregue até no começo do próximo ano. E encerra, né, dia 4 de julho com a missa na Capela de Santana, a tradicional missa na Capela de Santana, e após a missa tem um ato cívico, né, com o hasteamento das bandeiras, né, e a banda de fanfarra do Colégio Militar e a cantora Viviane Amorim com acompanhamento musical mais hino nacional em Libras, né? É um ato aí simbólico em alusão aos 95 anos de Uruaçu. Essa programação ela pode receber sofrer alterações, pode ter que seja incluído mais ações do governo municipal, e a gente traz aí para você, ouvinte.
1: 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Vamos para um breve intervalo. Na sequência, voltaremos com o último bloco do Virou Notícias.

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0: 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E hoje, iniciou ontem, né, a pecuária de São Luís do Norte, que teve a participação de César Menotti e Fabiano. Hoje tem Felipe e Rodrigo, às 23 horas, inicia às 21 com rodeio e encerra com DJ Tubas, né? Então a entrada aí é franca, sem nenhum quilo de alimento, sem valor, sem taxa, sem nada. Mas no sábado, né, dia 30, você precisa levar um quilo de alimento. Vai ser João Neto e Frederico, e encerra com Vinícius Cavalcante. E dia 31, no domingo, tem a tradicional cavalgada, né? E encerra com a Maída e Marcelo. Tá aí a programação da pecuária de São Luís do Norte.
1: Ô Jonathan, eu sou fã da Maída e Marcelo e eu tinha tanta vontade de vê-los cantar aqui em Uruaçu.
0: É muito bom, né? Eu tenho algumas músicas deles aqui e realmente são uma dupla muito boa.
1: Onde tem sanfona, não tem como ser ruim.
0: É, realmente é uma são uma dupla, né? Muito animada. E também tem a locução, né, do tradicional Luiz Carlos Goiano, né? Um grande locutor aí que tá tomando conta dessa festa. Eu quero mandar um abraço para o prefeito Eleudes e o Alexandro, meu primo e vereador lá pro São Luís, e o Matheus Fernandes, que é secretário municipal de saúde. Festa boa, festa bonita. Hoje eu quero ir lá acompanhar Felipe e Rodrigo.
1: Ó, Jonathan, eu preciso mandar uns alôs aqui. Eu sempre, quando vou num lugar aqui em Uruaçu, órgão público ou num comércio, às vezes eu gosto de dar um feedback, né?
0: Sim.
1: E aí, a voz tá sumindo. E eu tô querendo dar um feedback aqui. Eu estive terça-feira lá na UPA.
0: Como é que foi o atendimento?
1: E aí
0: lá?
1: Eu vou falar da UPA, viu? Terça-feira estive na UPA pra ver minha garganta. Chegando lá, eu fui atendida, a princípio, depois que fiz a ficha na recepção, pelo rapaz da triagem. Eu nem conhecia esse rapaz, o enfermeiro, por nome Dinei. Dinei, um alô pra você, tá? Um ótimo dia pra você. Muito bom, um excelente atendimento. Muito bom. E aí depois me passou para atendimento com a médica. E essa médica, na minha opinião, ela faz a diferença. Ela faz a diferença onde ela atende. Eu nem vou falar só na UPA, porque certamente ela atende em outras unidades hospitalares. Doutora Cláudia, parabéns para a senhora. Para você, eu vou falar você, tá bom? Com todo respeito, porque é uma menina muito eficiente, boa de serviço, carismática. E o nosso mundo precisa de pessoas como você, viu, doutora Cláudia? Maravilhosa. Eu falo com a boca cheia, porque nem sempre a gente recebe um atendimento desse. E aí é o seguinte, o que tem que falar, eu falo. Se não tá bom, a gente fala. Se tá bom, a gente fala também. Algumas pessoas reclamam aqui da saúde de Uruaçu. Eu, Dilma, não posso reclamar. Eu não posso. Eu seria injusta se eu reclamasse da saúde de Uruaçu. Eu não posso reclamar, porque eu ainda não vi, comigo não aconteceu nada de errado. E onde eu chego, né? Porque as pessoas me conhecem, não. Muitas vezes eu chego e ninguém nem sabe que eu estou aqui na rádio, né? Mas eu estou achando muito eficiente, muito rápida. Às vezes você vai numa regulação, vai na secretaria marcar um exame, vai para regulação. A gente já vai sabendo que pode demorar, porque a demanda é grande. Mas eu não tô vendo isso demorar tanto, não, viu, gente? Quando eu estive lá na UPA terça-feira, tinham 3 médicos atendendo. 3 médicos atendendo. É claro, eu fui na segunda-feira, Quando cheguei lá, eu falei que tinha umas 200 pessoas aguardando, porque eu não consegui contar. Eu confesso que eu nem entrei, eu fui embora. Às vezes chega paciente ali querendo ser atendido logo, perde a paciência, desacata, enfim. Faça como eu. Vai esfriar a cabeça e volta mais tarde, tá? O meu caso também era urgente. E aí eu fui embora, eu voltei na terça. Na terça eu voltei, tinha um pouco de gente na recepção. Eu arrisquei, eu falei, eu vou arriscar. Foi muito, mas muito rápido, muito rápido. Eu quero mandar um abraço para todos vocês que trabalham na UPA. Para mim, o atendimento da UPA é fazer como o Marcelo Bem Brasil. É 10 estrelas. Eu não tenho o que reclamar. Não tenho. Parabéns para vocês. 10 estrelas.
0: Melhorou e melhorou muito mesmo, Dilma. Inclusive, parabenizo e cumprimento a Caterine, que é a diretora da UPA, em nome de todos os colaboradores. O Firmino também, Tadeu, que é diretor técnico, e o nosso secretário municipal de saúde, Wesley de Souza. E amanhã acontece a tradicional cavalgada do povoado da Água Branca. Inicia às 8 horas com a concentração naquela casa grande de leilões. Ali, logo depois da PRF, em direção à BR-153, em direção a Campinorte, 9h30 vai ser servido um delicioso café da manhã. A expectativa da saída da cavalgada é 10h30. 10h30 da manhã.
1: Você vai estar presente, Jonathan?
0: Com certeza.
1: Ô, Jonathan, como é que você consegue? Você vai na pecuária hoje em São Luís, amanhã na cavalgada.
0: Energético, energético.
1: Cuidado.
0: E se a garganta deixar também, cuidado, né? Porque tô tomando o limão, água com limão. Que
1: eu vou tomar, que o Elismar
0: ensinou. Que o Elismar ensinou. Mas eu já tô tomando, viu, Elismar? Às 1h30 da tarde vai ser o almoço caipira, né? Mas o almoço é R$30 o ingresso, viu? Tem que pagar. Às 14 horas tem um som automotivo até às 17 horas. 17 porque assume a dupla Murilo Bastos e Cauã Pérez. E às 21 tem o show do Fábio e o Vander. Dupla boa pra quem gosta de dançar forró.
1: Eita!
0: E a expectativa é encerrar 1h da tarde. E eu quero aqui parabenizar toda a organização aí da Imaculada Coração de Maria e São José. E a expectativa é esse ano ser muito maior do que dos outros anos. Tem essa programação completa, tem diversas atrações, e está aberto aí o convite a toda a sociedade uruaçuense e também a região, né? Gosta de cavalgada? Quer ir montado? Quer ir com seu animal? Vamos participar aí da cavalgada da Água Branca.
1: O Marcelo Bem Brasil está aqui dizendo que está lisonjeado por eu usar o bordão dele. 10 estrelas, um abraço para você, viu, Marcelo?
0: Quem conhece o Marcelo nunca esquece desse bordão, né?
1: É verdade.
0: Abraço, Marcelo.
1: Vou dar um abraço também para Dulce Helena, que está nos ouvindo lá de Goiânia.
0: Oi, Dulce, abraço. Goiânia tá num clima frio também, viu, Dilma?
1: Tá.
0: Passei frio em Goiânia esses dias,
1: olha,
0: viu?
1: Olha só, eu nunca vou para lá desprevenido. Não confio.
0: Eu passei desprevenido. Eita. Eu passei desprevenido. 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
1: Faltando 6 minutos para o meio-dia, hoje tem um sorteio aqui no Alô Cidade, um sorteio de brinde, mas hoje também algum ouvinte que participa aí da promoção Drogaria Badia te deixa mais saudável todos os dias, pode levar R$400, é isso mesmo, está acumulada, viu? Está acumulada e hoje a equipe vai ligar para um de vocês que está participando, então fiquem atentos, fiquem ligados, não sei que horas, a qualquer momento a equipe vai ligar para um de vocês e aí você tem que atender dizendo a frase. Olha, todos vocês que já enviaram nesta semana, precisa enviar de novo, não, tá? Seu nome tá na lista já. E aí você só fica atento, fique ligado na programação, porque a gente avisa antes de ligar. Gente, agora eu vou ligar. A gente avisa e aí se tocar no seu telefone, você vai atender assim, ó. Drogaria Badia, que a que te deixa mais saudável todos os dias. Vou repetir. 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E aí você leva na hora um Pix de R$400. Não tá ruim não, hein, Jonathan?
0: Tá ruim não.
1: Final de semana.
0: Tá acumulado,
1: já
0: né?
1: Já pensou, tá acumulado.
0: Vale pena que eu não posso participar.
1: E eu também.
0: Olha, e um caso registrado aqui em Uruaçu chama atenção para uma situação cada vez mais comum. Muitas pessoas encontram objetos perdidos, mas ao invés de devolver ao proprietário, acabam vendendo esse item, né? De forma irregular. E quem compra também pode responder criminalmente por receptação. De acordo com a Polícia Militar, uma moradora perdeu seu aparelho celular, que poderia ser facilmente identificado como sendo da sua propriedade. No entanto, após ser encontrado por um terceiro, o aparelho acabou sendo comercializado. Após uma operação conjunta com o Serviço de Inteligência do 18º CRPM, o celular foi localizado em posse de um homem que acabou conduzido para a delegacia de polícia pelo crime de receptação, já que adquiriu o objeto proveniente de crime. O aparelho foi recuperado e deverá ser devolvido à proprietária. A polícia alerta que encontrar um objeto perdido e não devolver pode configurar apropriação indébita, enquanto comprar produtos sem procedência, especialmente por preço muito mais baixo do valor de mercado, pode levar a pessoa a responder pelo crime de receptação. A ocorrência contou com a atuação dos policiais, o soldado Romário, um abraço, meu amigo, e o soldado de Jesus.
1: Faltando 3 para o meio-dia, e o Ministério Público de Goiás recomendou à Prefeitura de Estrela do Norte a abertura do processo administrativo disciplinar para investigar uma professora da rede municipal suspeita de apresentar diploma irregular de licenciatura em pedagogia. Segundo o Ministério Público, o certificado teria sido emitido pelo Instituto de Educação e Ensino Superior de Samambaia, instituição que essa instituição já estava descredenciada, né? Então, a investigação aponta aí inconsistências na data de conclusão do curso, já que o diploma informa colação de grau em agosto de 2020. Olha só, é período em que a instituição já não possuía autorização para conferir títulos acadêmicos. O Ministério Público também recomendou aqui, fez algumas recomendações: suspensão imediata de gratificações vinculadas ao diploma, suspensão imediata, levantamento de valores pagos indevidamente, verificação de outros diplomas semelhantes apresentados por servidores municipais, e o município terá 10 dias úteis para informar se irá cumprir as medidas recomendadas pelo Ministério Público. O descumprimento pode resultar em ações judiciais e até responsabilização por improbidade administrativa. Isso porque ela apresentou este diploma em agosto, né, de 2020. E a empresa foi descredenciada pelo MEC em junho do mesmo ano, de 2020.
0: E um foragido da justiça foi preso escondido às margens, né, do Lago da Serra da Mesa, aqui em Uruaçu. Foi uma ação integrada entre o 14º Batalhão e o 18º CRPM, né, que resultou na prisão desse foragido. Aos 28 de maio, aqui, o serviço integrado entre a Agência Regional de Inteligência do 18º CRPM e o 14º Batalhão realizou a prisão desse foragido. O indivíduo possuía um mandato de prisão em aberto e, após o levantamento, descobriu-se que o mesmo encontrava-se escondido aqui nas margens do Lago Serra da Mesa, em Uruaçu. A equipe policial realizou os procedimentos cabíveis e apresentou o preso na unidade competente. Parabéns aí ao sargento Edivaldo, ao cabo Bruno e ao major Torres, né, o comandante do nosso 14º Batalhão, e ao Polidoro, que é o comandante regional aqui de Uruaçu.
1: Eu gostaria de fazer aqui uma observação, mas nós já estamos com o tempo estourado. Eu vou falar sobre isso. Na segunda-feira, você deve ter visto uma das últimas notícias que repercutiu nos últimos dias, nas últimas horas, sobre aquele momento histórico para a Polícia Militar de Minas Gerais, onde houve aí a assunção do comando geral, né, pela Coronel Cleide Barcelos dos Reis Rodrigues, representando aí a Polícia Militar de Minas Gerais, né, que eu sinceramente fiquei muito emocionada, inclusive, vi aqui um vídeo sobre a cerimônia realizada, Não vai dar tempo, eu queria falar sobre isso, mas na segunda-feira eu quero falar sobre esse assunto.
0: Vale o destaque, vamos embora, Dilma?
1: Vale o destaque. Meio-dia, vamos nessa. Vem aí o Amor Sem Fim, obrigada, Jonathan, obrigada aos ouvintes. Eu volto às 15h no programa A Vez do Ouvinte. E até
0: eu volto, se Deus quiser, na segunda-feira às 11h para fazer a notícia.

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1: Vamos acionar a equipe do Minuto Goiás e conferir as notícias direto de mais uma região do estado.
2: Oi, gente! Hoje a nossa equipe fala direto de Rio Verde, onde uma das operações da Polícia Civil desarticulou uma quadrilha especializada em golpes virtuais milionários contra produtores rurais. Mas, ó, a ofensiva foi muito maior do que isso. A Polícia Civil de Goiás realizou operações simultâneas em 5 estados, com mais de 190 mandados de prisão contra investigados por tráfico de drogas, fraudes bancárias, estelionatos virtuais e organizações criminosas. Atenção para esses dados aqui. Desde abril, já tivemos 276 prisões e 443 ordens judiciais cumpridas, além do bloqueio de 235 milhões de reais em bens e valores das organizações criminosas. É inteligência, integração entre as forças de segurança e tecnologia no combate ao crime organizado. Assim, Goiás segue em frente no caminho seguro.
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4: Meio-dia.

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0: Meio-dia e 24.
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2: Dos artistas. A TV Globo decidiu mexer mais uma vez no formato do reality Estrelas da Casa e apostou alto ao confirmar Anitta como uma das grandes novidades da próxima temporada. O programa volta ao ar em agosto com uma mudança importante. Em vez de buscar apenas um cantor solo, a nova edição vai investir na formação de um grupo musical. Durante um evento no Rio de Janeiro, Anitta revelou que terá uma participação mais ativa no reality e prometeu ajudar os participantes com a experiência que acumulou na carreira internacional. A Globo ainda mantém os detalhes em sigilo, mas já adiantou que a função da cantora será inédita no programa. A atração apresentada por Ana Clara passa pela terceira reformulação em menos de 3 anos na tentativa de conquistar o público.
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1: A taxa de desemprego no Brasil ficou em 5,8% no trimestre encerrado em abril de 2026, segundo dados divulgados pelo IBGE. O índice subiu 0,4 ponto percentual em relação ao trimestre anterior, quando estava em 5,4%. Mesmo assim, o resultado ainda é melhor do que o registrado no mesmo período no ano passado, quando a taxa era de 6,6%. Atualmente, o Brasil tem 6,3 milhões de pessoas desempregadas, um aumento de 8% na comparação com o trimestre encerrado em janeiro. Por outro lado, o número de pessoas ocupadas chegou a 102,3 milhões. O total de trabalhadores com carteira assinada bateu 39,3 milhões. Já a informalidade ainda atinge 38,1 milhões de brasileiros, entre autônomos e trabalhadores sem registro.
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2: Meio-dia e 48.
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2: Esporte News. O futebol goiano vive a expectativa do clássico neste final de semana, envolvendo Atlético Goianiense e Goiás. Jogo que acontecerá amanhã às 16h no estádio Antônio Ascioli. O Atlético perdeu o seu último jogo para o São Bernardo pelo placar de 1-0. E o projeto de 6 pontos contra São Bernardo e Goiás não se confirmará. O Dragão distanciou do G6 nesse momento, tem 12 pontos e ocupa a 13ª colocação. Por outro lado, o Goiás soma 3 vitórias consecutivas e tem 16 pontos, ocupa a 6ª colocação. Nas últimas 3 partidas, o Goiás não perdeu, venceu todos os jogos e a defesa não tomou nenhum gol.
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2: 1:08.
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da tarde. E hoje é sextou, né, gente? Sexta-feira aí, dia 29 de maio. Tá começando mais um Alô Cidade. E hoje temos aí bastante promoção, tá enrolando promoção, né? Sorteio. Na verdade, são promoções mesmo, eu nem considero sorteio, porque é muito fácil, realmente. E só tem como ganhar de uma forma, né, gente? Participando, então fica por aqui que já já eu trago mais detalhes mais, pra quem tá por fora ou pra quem ainda não está participando, porque é realmente muito fácil, tá? Então fica por aqui e daqui a pouquinho eu volto trazendo aí como faz pra tá realmente estando por dentro, né? Participando, porque é só mandar mensagem. Então enfim, vamos dando continuidade. 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E claro, gente, a interação de vocês, que é muito importante. Então, o nosso WhatsApp tá aberto, é o 62-3357-1549. 62-3357-1549 é o seu contato direto comigo. Então, manda sua foto, manda sua mensagem de voz, manda um boa tarde para mim aqui e me fala como está sendo o seu sextou e como será daqui para mais tarde, hein? Fala pra mim, já já eu volto trazendo bastante novidade aí pra vocês, né? Hoje é, oh meu Deus, sexta-feira, sorteio, R$400 no Pix, é muita coisa. Então, daqui a pouco eu volto, tá? Fica por aqui e aumenta esse radinho seu, vambora! Música.

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8: 1:30. Falei que era rapidinho, né? Tamo de volta.
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8: De volta aqui no estúdio da Nova Era FM. Como eu tinha falado, gente, hoje é dia de sorteio, dia de promoção. Tem muita coisa rolando e uma delas é a que inclusive acabou de passar aí no comercial, que a promoção Drogaria Abadia te deixa mais saudável todos os dias. 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Já já eu volto falando desse sorteio aí, de algumas roupas que a gente vai ter aqui. 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Mas já já eu volto trazendo mais detalhes, tá bom? Então não sai daqui, fica por aqui. Fechou?
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2: A modelo Bella Hadid parou tudo mais uma vez com um look vintage que acendeu o alerta de tendência máxima para quem ama moda. A musa compôs um visual perfeito para o dia a dia, misturando uma blusa estilo boho, transparente, bem fluida, com babadinhos e estampas florais, com uma calça khaki, mais estruturada, deixando aquela vibe dos anos 70 super moderna. Para fechar a produção com chave de ouro, ela apostou em uma bolsa de couro marrom no formato meia-lua, que já está sendo considerada o acessório desejo do momento, e um tamanquinho de salto baixo de dedos que não pode sair do pé dos fashionistas. Anota aí essa tendência, hein?
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7: 1h51.

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Também já manda, fala pra mim como tá sendo a sua sexta-feira. Fala pra mim aqui que eu tô no aguardo, tô muito curioso, eu tô bem animado, bastante coisa que eu já fiz e tem muita coisa também ainda pra ser feita. Mas é isso, sexta-feira é um dia da gente resolver tudo e começar o final de semana daquele jeito pra... Enfim, pra conseguir aproveitar da melhor forma, né, gente? Mas é isso, tô aguardando sua mensagem, já já eu trago mais detalhes do sorteio da Poapoê que eu vou estar realizando aqui. Então, se você tem interesse, fica aqui que eu já trago mais detalhes, tá bom? Então, vamos continuando aqui com Jads e Jadson, com a música Dona. Mas antes, vamos ver o que tá rolando aí no mundo dos famosos. Vambora! Música.

0: possível fé entre eles. Tudo começou quando Ana comentou "Vem logo" em uma publicação de John, convidando o influenciador para a audição de seu novo álbum. O visual boiadeiro escolhido por John também chamou a atenção dos fãs, que rapidamente lotaram os comentários com mensagens pedindo que o suposto romance fosse assumido. Mesmo após negarem qualquer relacionamento, as interações entre os dois continuam alimentando as especulações na internet.
1: Tudo

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1: 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O final de semana movimenta também os goianos na Série C e D do Campeonato Brasileiro. Pela Série C, o Anápolis, que acaba de sagrar-se campeão da Copa Centro-Oeste, jogará neste domingo às 18h30 no Jonas Duarte contra o Maranhão. O Anápolis, que é o lanterna da Série C do Campeonato Brasileiro, vai decidir o título da Copa Verde contra a equipe do Paysandu, que ontem eliminou o Amazonas. Dois jogos, o primeiro na cidade de Anápolis e o segundo na cidade de Belém do Pará. Pela Série D, os cinco goianos entrarão em campo nesse final de semana. No sábado, Aparecidense Primavera, ABK Timetim, Ceilândia e Goiatuba. Domingo, Inhumas e Gama e Operário de Campo Grande, Craque de Catalão. Essa partida às 5 da tarde no estádio Moreninhas,

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3: 2:10.
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3: O Brasil registrou um forte aumento nos casos de gripe em 2026. Segundo o Ministério da Saúde, de janeiro a abril, foram mais de 6.700 casos de síndrome respiratória aguda grave associada à influenza, mais do que o dobro registrado no mesmo período no ano passado. Especialistas alertam que o antiviral Tamiflu tem melhores resultados quando iniciado nas primeiras 48 horas dos sintomas. O medicamento pode reduzir complicações, internações e até o risco de morte, principalmente entre idosos, gestantes, crianças pequenas e pessoas com doenças crônicas. Mesmo sem teste laboratorial, o Ministério da Saúde recomenda o uso do remédio em pacientes com maior risco de agravamento. Até agora, o Brasil registra mais de 500 mortes por síndrome respiratória associada à gripe. A vacinação continua sendo a principal forma de prevenção contra casos graves e internações.
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Vocês ouviram Eduardo Costa, Imagina Eu. Qual música tá faltando aqui na nossa grade? Manda agora no nosso WhatsApp 62-3357-1549. Já tem algumas pessoas que já fizeram pedidos de músicas aqui. E também pessoal participando aí das nossas promoções. Então fica atento que também vai ter sorteio da Poapoe aqui hoje. Então só quem fica ligadinho aqui que sai beneficiado, tá? Então vou jogar pros comerciais e daqui a pouquinho eu já tô de volta. Fechou? Aí eu já trago mais novidades aí pra vocês. Vambora! Música.

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1: 2h31. E já estamos de volta, viu como foi rápido?
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4: Nós. O cantor Ed Motta publicou um vídeo nas redes sociais para pedir desculpas ao povo nordestino após virar alvo de uma investigação por injúria e preconceito. O cantor foi acusado de ter usado o termo Paraíba de forma pejorativa durante uma confusão num restaurante do Rio de Janeiro. No vídeo, Ed Motta aparece tocando piano e dedicando a música Coleção, de Genival Cassiano, ao povo da Paraíba e do Nordeste. O artista afirmou ter admiração pela cultura nordestina e pediu perdão pela situação. A confusão teria começado após uma discussão sobre taxa de rolha no restaurante. E testemunhas relataram que o cantor se exaltou durante o episódio. O caso segue sendo investigado pela polícia do Rio de Janeiro.
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1: Estamos de volta aqui no estúdio da Nova Era FM. E lembra do sorteio que eu falei mais cedo? Pois é, vou estar explicando primeiro. Quem sorteará, né? Quem cedeu o brinde pra gente sortear. 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E no próximo bloco eu já vou estar voltando aqui pra estar fazendo esse sorteio com vocês aqui, fechou? Anunciando quem foi o ganhador ou a ganhadora. Então não fica de fora. 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Então aproveita também, tá? E já eu volto pra pegar aqui as mensagens e a gente tá passando por elas aqui, ver o que vocês falaram comigo, beleza? Muita coisa rolando, tempo tá corrido, então vamos continuando com Luan Pereira e Edson Hudson. Caco de gente. Já eu volto.
6: Edson Hudson, conta a história, Luan.
7: Tô olhando pro espelho, mas quem é que eu vejo ali?
6: É, eu acho que não sou mais eu.

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3: 12h47.

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E como eu tinha dito no bloco anterior, algumas pessoas aqui ficaram espertas e já mandaram aqui mensagem pra participar da nossa promoção. E já tem ganhador, hein? Vamos dar uma olhada aqui na produção. Quem foi? Quem foi? Foi a Cida. Cida, parabéns, você acabou de ganhar aqui o brinde da Poapoê. Manda seu nome completo pra gente tá fazendo a autorização e te passar mais novidades pelo WhatsApp, né? De como que vai funcionar. Meus parabéns, viu? E obrigado aos demais que participaram também, fechou? Muitas pessoas estão mandando mensagem aqui também sobre a Drogaria Badia, te deixa mais saudável todos os dias, que quem tá de fora, quem tá por fora, na verdade, é muito fácil, é só mandar a frase premiada no nosso WhatsApp, que é o 62-3357-1549, com a frase Drogaria Abadia, a que te deixa mais saudável todos os dias. 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Então manda agora sua mensagem, se você não mandou ainda, e participa, tá bom? Agora à tarde ainda já vai estar rolando sorteio, acredito eu, pode ser à noite. Enfim, tem que ficar na programação pra estar por dentro, tá? Tá bom? Então vamos dando continuidade aqui, que são 2h49, meu Deus, passa rápido demais. Já eu volto, então não saia daqui, valeu?

De volta aqui no estúdio da Nova Era FM, muitas pessoas, gente, muitas pessoas mesmo participando aqui da nossa promoção da Drogaria Badia. Muito obrigado a todos vocês, tá? Inclusive aqui, mandar um alô pro Danilo, Danilo Negão. Pediu uma música aqui do Zezé de Camargo e Luciano, Imperfeito. Vou ver se Dilma Brito coloca aqui na grade no próximo bloco aqui, né? Que ela já está aqui. Mas, infelizmente, chegou o final do meu programa, gente. Então, por mim, ficava aqui com vocês até mais tarde, mas é isso. Tudo tem o início, meio e o fim. Chegou o programa, ao fim, o programa dessa sexta-feira aí, maravilhosa. Continuem por aqui, tá bom? Cida, manda uma mensagem, um alô, só pra gente pegar os dados com você, tá? Não esquece de mandar o nome completo da promoção da Poá Poê, que você ganhou. E é isso. Fiquem por aqui que... Gente, só benefício. Não tem... Gente, vocês não saem perdendo aqui com a Nova Era. Então não sai daqui, anota o nosso número, acompanha tudo, porque sempre tem benefícios imperdíveis aqui pra vocês, beleza? Então é isso, vou ficando por aqui. Fiquem com Deus. Até segunda-feira e um excelente final de semana, hein? Valeu!

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0: comandados pelo treinador Lionel Scaloni, atual campeão mundial, contará com Lionel Messi. Outros atletas também de renome mundial foram convocados. Flaco Lopes, atacante do Palmeiras, é outro que também está na seleção argentina. O Messi tem 38 anos de idade e está confirmado para a sua sexta Copa do Mundo. O atacante joga na Inter de Miami, ao lado do Rodrigo De Paul, outro pilar desta equipe, assim também como o goleiro Thibaut Martínez, do Aston Villa, o meia Enzo Fernandes, do Chelsea, e os atacantes Julian Álvarez, do Atlético de Madrid, e Lautaro Martins, da Inter de Milão. A Argentina está no Grupo J, na Copa do Mundo, ao lado de Argélia, Áustria e Jordânia. A estreia da seleção argentina na Copa do Mundo será contra a Argélia, no dia 16 de junho, às 10 da noite, em Kansas City, nos Estados Unidos.
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4: Oi, gente. Boa tarde. Oi, meu povo. Estamos aqui de novo, né? Agora é a vez do ouvinte, hein? Juntinho, a gente vai ficar aqui até as 5 da tarde. Eu, Dilma Brito, te fazendo companhia, me recuperando devagarinho, recuperando a garganta, né? As cordas vocais não estão nada boas. Mas a gente vai seguindo por aqui com a sua paciência. Agradeço a todos vocês, tá? Pela companhia, pela sintonia e pela confiança. Hoje, sexta-feira, dia 29 de maio, acabando já o mês, né? Vem aí o mês junino, das festas juninas, muita programação, aniversário de Iruaçu. E aí a gente se prepara aí para estas festividades, não é mesmo? Então vamos nos cuidar, porque onde tem festividade, tem aglomeração. Não se esqueçam, se hidratem, tá bom? Tomam bastante líquido, ande sempre com as mãos lavadas a todo momento. Fala assim, porque nós temos mania de pegar em tudo que é coisa que a gente precisa, né? E esquece de estar lá higienizando as mãos. Não é só em surtos de Covid não, viu? Pegou na porta do carro, fechou o carro, entrou em casa, no escritório, lave as mãos bem lavadas. Guardou a chave, pegou na chave, lave as mãos bem lavadas. Até porque a gente, às vezes, coloca a mão nos olhos, próximo à boca, pega em algo de comer, né, e acaba não higienizando. Isto é muito importante, nós temos que ficar muito atentos. E vamos ficar atentos também às fumaças, né? Onde tem fumaça, procure manter distância. Se puder, use uma máscara. Vai varrer o seu quintal, o seu terreiro aí. Coloque uma máscara, tá bom? Pra não ficar assim, ó, igual a Dilma Brito tá aqui. No meu caso, aconteceu, né? Eu até tento me cuidar, mas quando tem que acontecer, acontece. Não custa a gente se prevenir e tentar, né, ficar bem. Às vezes acontece mesmo, mas é bom. E você que tem a oportunidade de tomar a vacina aí, tome a vacina contra a gripe, tá? Contra a influenza. Aproveite. Eu bem quis tomar, mas não sou do grupo prioritário, estou aguardando a minha vez. E você que ainda não foi e tem que tomar, já pode tomar, aproveite. Vá em qualquer posto de saúde e tome aí a sua vacina. Combinado assim? Vamos que vamos por aqui, eu vou falando um pouquinho, tá? Vocês podem participar comigo, lembrando que hoje alguém vai receber a ligação da equipe da Nova Era.

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2: Depois de figurar na lista de livros mais vendidos do The New York Times, a obra O Médium Médico Suco de Aipo chega ao Brasil. Nela, o autor defende que 450 mililitros da bebida fazem maravilhas à saúde. Melhora sintomas de fibromialgia e artrite reumatoide. Equilibra a glicemia, a pressão, além de emagrecer. O suco é diurético, por isso, pode dar uma força extra contra o inchaço. O aipo é rico em antioxidantes, substâncias que protegem nossas células. Além disso, ajuda a nutrir, pois reúne vitaminas e minerais indispensáveis ao pleno funcionamento do nosso organismo. Esse foi o Bem Viver de hoje. E eu, Ana Paula Barros, volto já já com mais uma dica para nossa saúde.
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2: Faltando 14 para as 4.
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8: E para fechar a semana vai uma reflexão importante. O trânsito não depende só de sinalização ou fiscalização. Ele depende das escolhas de cada motorista. Dar passagem, ter paciência, respeitar o espaço dos outros e evitar discussões ajudam bastante no dia a dia, né? Então a nossa dica aqui do Auto Motors é bem simples. Dirija pensando na coletividade. Quando cada um faz a sua parte, o trânsito flui bem melhor, o estresse diminui e todo mundo chega mais tranquilo ao destino.
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4: O campeonato goiano da divisão de acesso, a Propalaba segunda divisão, teve reunião técnica que aconteceu no meio deste mês. Ficou definido que 10 equipes vão participar da competição. Goiânia, Goianésia, Grêmio Anápolis, Rio Verde, Mineiros, Bom Jesus, Crixás, Morrinhos, Trindade, Tupi e Jussara. Sobem para a Primeirona em 27, o campeão e o vice. A maior parte dos times do interior já se movimenta contratando suas comissões técnicas e jogadores. O Bom Jesus, por exemplo, já contratou 19 atletas, inclusive o treinador Paulo Chardong, de 54 anos, que vem do futebol do Mato Grosso. O anúncio foi feito pelo presidente Ivon Rocha. A Federação Goiana de Futebol não definiu ainda a tabela, algo que deve acontecer durante os jogos da Copa do Mundo.
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6: O lançamento do álbum da Copa do Mundo de 2026 fez disparar o número de golpes na internet envolvendo a venda de figurinhas e do livro ilustrado da Panini. Segundo a empresa de segurança Kaspersky, mais de 160 sites falsos foram identificados até maio, um aumento de mais de 700% em relação ao mês anterior. Os criminosos copiam o visual das páginas oficiais e oferecem preços muito abaixo do mercado para enganar os consumidores. Na hora do pagamento, as vítimas são direcionadas para transferências via Pix. Outro golpe que também tem preocupado os colecionadores é a venda de figurinhas falsificadas, com cores diferentes ou sem o verso original da Panini. A orientação é comprar apenas em canais oficiais e desconfiar de ofertas muito baratas ou imperdíveis demais.
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12: Tamo aqui, hein, gente? Eu tô por cá. E aí, tá ligado? Só aguardando aquele momento, né? É hoje. É hoje que alguém leva R$ 400. É hoje. Sexta-feira, nada mal, hein? Eu acho que todo mundo que tá aqui, ó, tá participando. Boa sorte pra vocês, viu? Boa sorte pra você, Ana Paula. Boa sorte pra você, Lala. Lala pede a música Conexão com Henrique e Juliano. Daqui a pouquinho vai pra você, tá bom, minha querida? Seu Adonias também tá esperando aí, ansioso, né? Um abraço aí pro seu Adonias, pra Vanilda. Marlene, boa tarde, minha querida. Boa tarde pra você no bairro São Vicente. Eu quero mandar um boa tarde especial aqui também para Dona Fátima e o Zezinho na rua Miracema do Norte. Grande abraço para vocês. Boa tarde também pro Dinei, que trabalha lá na UPA. Tá ligado, né, Dinei? Abraço para você. Cida, boa tarde, minha querida. Obrigada a todos vocês pela sintonia. Olha, gente, daqui a pouquinho eu volto com a nossa história de reflexão, tá bom? Esses dias eu não estava trazendo porque eu não estava podendo falar. Já tô conseguindo falar um pouquinho, tenho que falar pouco, mas já consigo, né? Ednilton chegando por aqui. E aí daqui a pouco fiquem ligados que já eu trago uma história bonita pra compartilhar com vocês hoje, tá bom? Nessa tarde maravilhosa de sexta-feira. Mandar um alô pra galera aí, ó, que está junto com o Ednilton Negão, né? É o Danilo. Danilo, ele pede a música Toca Cadeira Amiga, com o Barreirito. Daqui a pouquinho a gente toca pra você, tá bom, Ednilton?
0: Danilo Gnu.
12: Danilo Gnu. Tá bom. Danilo Gnu, um abraço pra você, pro Negão aí, todo o pessoal, toda a galera sintonizada aqui na Rádio Nova Era. Grande abraço pra vocês, tá? Sirlene Rodrigues, minha querida, boa tarde pra você também.
13: Boa tarde. Se for possível, roda pra mim. Aí, ó, que se estiver aí.
14: Com Ednilton Negão, né?
13: Por que brigamos com Diana?
14: É o Danilo.
13: Fez pra você.
12: Danilo. E obrigada.
13: Todos os ouvintes da Nova Era. Então, boa tarde.
12: Obrigada, Sirlene.
15: Boa noite. Roda um modão aí pra nós. Pode ser. Desisto com a Amado Batista, se for possível.
12: Desisto.
15: Presto pra você e todos os ouvintes.
12: Obrigada.
15: Da Nova Era.
12: Já.
15: Uma boa noite. Um bom fim de semana.
12: Pra você também, minha querida. Já eu toco, tá bom? Ouvir a Nova Era é bom demais. Já sai os sucessos de vocês. A qualquer momento a equipe liga pra um de vocês pra levar 400 conto, hein, gente? Não vai deixar passar dessa vez, pelo amor de Deus. Daqui a pouquinho vai as músicas que vocês pediram. Grande abraço. 4 horas e 29 minutos.
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11: Faltando 11 para 5.

Faltando 8 minutinhos para 5 da tarde, eu vou trazer aqui, conforme anunciado, a nossa historinha do dia, né? Tem muita gente pedindo aí, as pessoas sentem falta. Que legal, fico feliz, viu? Muito feliz, então vou trazer rapidamente. É uma história muito bonita de hoje, que diz mais ou menos assim. Miguel morava numa cidade pequena, dessas onde o padeiro sabe o nome de todo mundo e o sino da igreja marca as horas da vida. Era um homem simples, trabalhava numa oficina durante o dia. À noite gostava de sentar na varanda para olhar o céu. Mas havia algo nele que chamava a atenção de todos. Miguel acreditava no amor, como quem acredita no nascer do sol, com certeza absoluta. Ele dizia que amar não era fazer promessas enormes, mas cuidar dos pequenos detalhes. E foi assim que conheceu Helena. Ela apareceu numa manhã chuvosa, entrando na oficina com um guarda-chuvas quebrado e um sorriso tímido. Miguel não sabia consertar guarda-chuvas, mas passou quase uma hora tentando ajeitar aquele objeto torto, só para prolongar a conversa. Helena ria das tentativas dele e aquele riso ficou morando no coração de Miguel desde o primeiro instante. Nos meses seguintes, ele começou a conquistar Helena de um jeito diferente. Não com presentes caros, mas com gestos que pareciam poesia. Quando ela dizia que estava cansada, Miguel deixava flores silvestres na janela dela antes do amanhecer. Quando Helena comentava que sentia saudade da infância, ele apareceu certa noite com um pote de doce de leite caseiro igual ao que a avó dela fazia. Quando ela teve medo de não conseguir enfrentar um momento difícil da vida, Miguel apenas segurou a sua mão e disse: "Você não precisa carregar o mundo sozinha enquanto eu estiver aqui." O tempo passou e o amor deles cresceu como árvore forte, silencioso, firme e cheio de sombra boa. No inverno, especialmente frio, Helena ficou doente por semanas. Miguel saiu da oficina mais cedo todos os dias para cuidar dela. Fazia sopa, organizava os remédios e lia histórias até ela dormir. Certa madrugada, Helena acordou e o encontrou dormindo numa cadeira ao lado da cama, ainda segurando a sua mão. Ela chorou baixinho, porque entendeu que romance não estava só nas palavras bonitas, mas em alguém que escolhia permanecer. Anos depois, já com cabelos grisalhos, os dois ainda caminhavam juntos pela praça da cidade. Miguel continuava apaixonado como no primeiro dia. Toda sexta-feira levava Helena para ver o pôr do sol no mesmo banco onde haviam dado o primeiro beijo. Um menino perguntou certa vez: "Senhor Miguel, qual é o segredo para amar alguém por tanto tempo?" Ele respondeu. Ele sorriu, olhou para Helena e respondeu: "Nunca deixe a pessoa esquecer que foi escolhida, nem no primeiro dia, nem em todos os outros." E Helena apertou a mão dele como quem ainda dizia sim, depois de uma vida inteira.

tinha suspirado, tinha beijado o papel devotamente. Era a primeira vez que lhe escreviam aquelas sentimentalidades, e o seu orgulho dilatava-se ao calor amoroso que saía delas, como um corpo ressequido que se estira num banho tépido. Sentia um acréscimo de estima por si mesma e parecia-lhe que entrava enfim numa existência superiormente interessante, onde cada hora tinha o seu encanto diferente.

0: Amor, I love you, Marisa Monte, relembrando os velhos tempos, linda essa música, né? Olha, faltando um minuto pra 5, eu tô indo nessa. Ótimo final de semana a todos vocês, tá bom? E eu volto segunda-feira, se Deus quiser. Fiquem com Deus, olha, não sai daí não, que tem 400 hoje pra vocês, hein? R$400 alguém vai levar. E olha, não sai daí não, vem modão por aí agora, Território Sertanejo. Abraço pra você, Rafaela, ótima tarde.
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2: Meus amores, boa tarde, atrasado, mas tô aqui. Tamo junto. Mais atrasado do que a duplicação da BR-153. Sou do céu.

0: 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Boa tarde, já já tem mais. Eu tô de volta.
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0: 7h44. 17, né, meus amores? 17h44. Sou do céu.
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0: Muito bem, muito bem, muito bem, bem, bem. Muito bom, muito bom, muito bom, bom, bom. Justin voltou, Justin voltou, Justin voltou. Hoje é dia de Pix, hein, meus amores? Daqui a pouquinho vamos ligar para alguém. E quando ligarmos, você sabe, tem que atender com Drogaria Badia, a que te deixa mais saudável todo dia. 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Daqui a pouquinho nós vamos ligar pra alguém, hein? Dá tempo de você participar. Vai mandando sua mensagem aí. 3357-1549. 3357-1549. Você vai mandando a sua mensagem pra você participar aqui na Nova Era. É, Raimundinha, fala
10: boa
0: comigo.
10: Boa tarde, Jôster.
0: Oi.
10: Manda uma música aí pra mim com o Eduardo Costa, Meu Grito de Amor,
0: meu
10: participação
0: grito
10: da Paula Fernandes.
0: De amor.
10: Não, boa tarde.
0: Boa tarde. É, quem mais aqui tá participando? Fala, Jôster. O Miozinho de Goiás, boa tarde. Quem é que é? Reginaldo, Reginaldo. Hoje é dia, hein, Reginaldo? Hoje é dia, Reginaldo. É, boa tarde, Jôster. Ana Paula Silva, Fazenda Crepúsculo. Justin, Drogaria Badia, que te deixa mais saudável todos os dias. Valeu, muito bem.
11: Comigo,
0: tá concorrendo.
11: Justin, gatão.
0: Oi, minha gatona.
11: Fala comigo, Justin. Aqui é Ana Paula, lá da Fazenda Crepúsculo. Tô aqui dentro da cidade.
0: Aô, Goiás.
11: Quero ganhar esse sorteio da Drogaria Badia, que te deixa mais saudável todos os dias.
0: Tá bom, estamos torcendo pra você, minha lindona. Vai dar certo, vai dar certo, vai dar certo. Você tem meu segredo. Produção, organiza uma chibatada aí. Organiza uma chibatada boa aí.

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1: Deixa eu mandar um abraço especial aqui pro meu amigo e colega de trabalho, Marcelo, que tá na estrada, destino, caminho, Porongatu, Goiás, Brasil. E claro, como sempre, Marcelão, meu brother, tá ouvindo a Nova Era. Marcelo, obrigado, hein, rapaz. Com Deus, boa viagem. Já eu toco uma chibatada pra nós. E a que vai pra você vai ser Dr. Mirosmar, viu, Marcelão? Com Deus, boa viagem.
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3: Vamos acionar a equipe do Minuto Goiás e conferir as notícias direto de mais uma região do estado.
4: Oi, gente! Hoje a nossa equipe fala direto de Rio Verde, onde uma das operações da Polícia Civil desarticulou uma quadrilha especializada em golpes virtuais milionários contra produtores rurais. Mas, ó, a ofensiva foi muito maior do que isso. A Polícia Civil de Goiás realizou operações simultâneas em 5 estados, com mais de 190 mandados de prisão contra investigados por tráfico de drogas, fraudes bancárias, estelionatos virtuais e organizações criminosas. Atenção para esses dados aqui. Desde abril, já tivemos 276 prisões e 443 ordens judiciais cumpridas, além do bloqueio de 235 milhões de reais em bens e valores das organizações criminosas. 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Assim, Goiás segue em frente no caminho seguro.

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1: 6:05, boa noite. Boa noite, boa noite, boa noite.
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1: Olha, agora são 6:05, 6:05, boa noite. Vamos ficar informados, muito bem informados, diga-se de passagem, porque está chegando Momento Agro. O que rola no mundo do agro? As notícias, as informações, as novidades. Momento Agro.
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4: E o Brasil continua ganhando destaque no mercado de cafés especiais, que são produtos de alta qualidade e maior valor agregado. Produtores têm investido em colheita seletiva, processamento diferenciado e certificações para atender um consumidor mais exigente. A demanda internacional segue firme, principalmente em países da Europa, Estados Unidos e Ásia. Esse movimento ajuda a valorizar o produto brasileiro e abre novas oportunidades de rentabilidade para o campo.
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1: Ouvir a nova era é bom demais. Boa noite, boa noite, boa noite, boa noite, boa noite.
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1: 6:06, como a gente faz todas as noites, todos os comecinhos de noite, né? A gente tira esse tempinho para dar aquela baixada no ritmo, refletir sobre o que a gente fez, sobre as nossas possibilidades, sobre as nossas vidas. Hoje de manhã eu tava conversando com um amigo, e aí eu falei, inclusive eu vou usar esse tema hoje lá no momento de reflexão, que é a dificuldade que algumas pessoas têm, e nós também, eu coloco todo mundo, que a maioria das pessoas tem essa dificuldade. Para algumas coisas você pode até ser rápido em se desligar, mas muita gente tem a dificuldade de aceitar que as fases passam e que as coisas acabam. Ah, essa situação de vida aqui é para sempre, era para ser para sempre, mas acabou. A situação financeira era boa, mas acabou. O amor era para sempre, era uma promessa, mas acabou. E nós, enquanto seres humanos, para nos mantermos saudáveis, para nos mantermos sãos, nós temos que entender o momento em que as coisas acabaram. O ciclo se fechou. Momento de se reinventar. Momento de seguir em frente. Para pensar para você ver o quanto está pesado você carregando a situação que já não te pertence mais. Não é uma situação sua mais. Passou. Acabou. Pode ser num trabalho que você sabe que não está dando mais. Pode ser numa relação que você sabe que não está dando mais. Acabou. Pode ser numa amizade que você sabe que não dá mais para manter aquela amizade. Acabou. Siga em frente. Vá com fé, vá com garra, vá com um sorriso no rosto. Vá de cabeça erguida, siga o seu caminho. Você tem uma vida inteira pela frente, uma vida maravilhosa. O melhor presente que pode existir, o tom de viver. Você já tem o melhor presente. Você não precisa de mais nada. Você não precisa de ninguém. Você tem a Deus. Siga. Vá em frente. Eu confio em você do fundo do meu coração. Com Deus. Vira a página. 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

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Essa é chibatada, produção.

0: Tem umas 400 mensagens aqui que eu preciso ouvir.
1: Comigo, Jortim Gatão.
0: Oi.
1: Fala comigo, Jortim. Aqui é Ana Paula, lá da Fazenda Crepúsculo. Tô aqui dentro da cidade. Eu quero ganhar esse sorteio da Drogaria Badia, que te deixa mais saudável todos os dias. Vamos pra Pecuária de São Luís?
0: Você tá indo pra Pecuária? Aí não chama a gente não, né? Esse povo é desse jeito, senhor. Pras coisas boas, não chama a gente. É Pecuária do São Luís, vai falar do São Luís, vai afamado. E aí ninguém me chama, aí é pra acabar com o piqui do Goiás, né? Por isso que eu acho bom, quando eu tava na televisão, aí o que que acontecia? Tinha essas pecuárias, a gente ia fazer a cobertura, chegar lá, fazia duas filmaginhas, dois minutos cada uma, e ia fazer o quê? Beber cachaça até não lembrar onde é que tá mais. Sou do céu! Mas eu volto, um dia eu volto, vocês vão ver. Aí é bom, viu? Gente, 62-3357-1549, meu som tá baixo. Ah, agora melhorou. Agora eu não tava ouvindo a minha voz, só do céu. Trem ruim. Meu amigo Adriano, meu amigão Adriano. Gente fina demais, o Adriano Flauzino. Meu brother, meu parceiro. Amigo de fé, meu irmão camarada. Adriano Flauzino, meu colega de trabalho também na Prefeitura Municipal de Uruaçu, Goiás, Brasil. Ele gosta do Rick Renner. Vou tocar uma do Rick Renner, uma chibatada do Rick Renner, meu amigo Adriano. Eu ia falar pro Adriano, vamos tomar um, Adriano, mas o homem tá parado. Mas que dá vontade, dá. Hoje me deu uma vontade, gente, vou ser sincero pra vocês, tomar uma 29, um golequinho só de 29, que senão fica doido, não pode, né? Tem que ser só um golequinho, mas hoje deu vontade, eu acho que eu vou tomar uma 29 hoje. Não tô fazendo nada, que depois das 9, né? Rapaz, ó, tem um caboclo aqui, bom demais da conta, que tá escutando nós, é meu irmão, mas esse é irmão mesmo de sangue, né? De consideração, é irmão mesmo de sangue. E eu amo ele demais da conta, né, senhor? E já tô com saudade, vi ele no final do ano e já tô aqui com saudade. É o Jô Hilber, ó, pra você ver, tem o Joster, o Jô Hilber e tem o Jof também. O Jô Hilber tá me ouvindo lá na cidade Palmelo, Goiás, Brasil, pertinho do Pir do Rio, onde nós nasceu. Quer dizer, eu nasci lá no Pir do Rio, o Joíber nasceu lá no Catalão, vai falado. Tá o Joíber e tá a Janaína, esposa dele, minha cunhadinha Janaína. Alô, Janaína, como é que você tá? Tudo bom, tranquilo, legal, firme e forte, na paz? Tá lá no Palmelo, Goiás. Ô, Joíber, quem nasce em Palmelo é o quê, hein? Quem nasce em Palmelo, Goiás, Brasil? Bora arrochar, Joilbin!
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0: E tá lá, ele quer ouvir do Dr. Mirosmar. É fã do Dr. Mirosmar igual eu.

E ele, poxa, tem hora que ele dá umas arrancadas na voz lá. É, Didil, como é que tá as coisas aí? Embaixo do Goiás. Tudo tranquilo, né? Pastor Zé Carlos, grande Pastor Zé Carlos. Pastor Zé Carlos é gente fina demais da conta, rapaz. 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Aí o bicho, rapaz, sabe aqueles negocinhos de colocar, eu não sei o nome daquilo, aqueles negocinhos de colocar a cerveja? Então, ele já é no sofá, entendeu? Já vem no sofá. Você só puxa, tipo uma gavetinha, entendeu? Aí ele esconde. É o negócio mais chique do mundo. Aí você acha que parou por aí? Nananinanã. Tem carregador de celular no sofá, moço. Tô falando pro seu, ué. 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O povo tá aqui mandando mensagem. Boa noite, Oster. Quero participar da promoção da Drogaria Badia. Pois participe. Aí mandou aqui, né? É Drogaria Badia, a que te deixa mais saudável todos os dias. Drogaria Badia, a que te deixa mais saudável todos os dias. Respondeu certinho, produção. Tá concorrendo, não tá, produção? Tá, né? Parabéns, parabéns, parabéns. Você está concorrendo. Celismar Batista. Qual que é? Setor Jorgina. Jorgina, pá. Manda uma moda aí do de Paulo e Paulinho. De Paulo e Paulinho. De Paulo e Paulinho é bom também, hein? Valeu, Celismar. Celismar é meu gatão. Não importa de chamar ele de gatão, hora nenhuma. Alô, Celismar, como é que você tá? Gente, eu já tô olhando as mensagens aqui, ó. Eu tô olhando as mensagens que tem em cima, né? Aí a gente vai lendo de baixo pra cima. De baixo pra cima, vai lendo. É de baixo pra cima, tá? Que a gente lê. Por isso que você manda mensagem. Ah, o Jôster não lê minha mensagem. Porque você, hora que eu tô quase chegando na sua mensagem, você manda outra, ela vai lá pra cima de novo. Aí não mantém a ordem, aí some lá pra cima. Então é o seguinte, meus amores. Eu tô vendo aqui que daqui a pouquinho eu vou ler a mensagem da Fernanda. Eu já vi que tem foto. Vocês querem apostar quanto que a Fernanda não tá quebrando uma hora dessa? Já destramelou uma, já tá quebrando. Ô, sou do céu, mas povo é custoso. E eu na sexta-feira fazendo o quê? Trabalhando, né? Ei, tal do pop sofre. Sou do céu. Quero participar do sorteio. Ixi, tem gente aqui participando da promoção lá da Madeira Arte. Meu Deus do céu, quem que é aqui? Quem que é essa moça bonita aqui? O Élica, low carb, né? Vocês acharam que eu ia ler errado, né? Low carb. O Élica, lindona, minha gatona, moça bonita, deixa eu te falar, essa promoção aí já acabou, senhor. Nós estamos na da Drogaria Badia, valendo Pix hoje, hein, meus amores? Pix de R$400. Você quer um Pix de R$400 pra passar o final de semana? Eu quero, tô doidinho atrás de um Pix desse. Se alguém puder me passar, pode passar, eu passo o Pix na hora. Quer que eu passe meu Pix? 629, não, mentira, não é 629. 951, ok, vamos ver quem anota. Quem anotar, passar um Pix pra mim, vamos ver se eu recebo um Pix. Vocês acham que eu recebo? Será? 951-163-971-49. 951-163-971-49. Se eu receber um Pix, eu vou ficar doidinho aqui nessa rádio. Ai, meu Deus do céu. 6:22, 6:22. Bora, meu povo, mandando mensagem, hein? Mandando mensagem. No 62-3357-1549 com a seguinte frase: Drogaria Abadia,
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Drogaria Badia, a que te deixa mais saudável todo dia. Drogaria Badia, a que te deixa mais saudável todo dia. Manda mensagem. Mandou, você já tá credenciado na promoção, já tá cadastrado, tá bom? Aí você aguarda, porque nós vamos ligar para você. E quando nós ligarmos, você não pode atender com alô, oi, quem é, quem fala, oi, sou eu. Não, tem que atender com a frase mágica, a frase do sucesso, a frase da alegria, a frase da emoção, a frase do Pix, que é Drogaria Badia, a que te deixa mais saudável todo dia. Drogaria Badia, a que te deixa mais saudável todo dia. Alô, Joíbe, Joibinho, daqui a pouquinho eu vou tocar uma do Mirosmar pra nós, hein? Então você não some não, Joibinho, vem falar. Ô, Janaína, não deixa o Joíbe beber demais não. Não dá trabalho.

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0: a todos. Obrigado, Flávio Sampaio.
1: Obrigado pelo convite. Valeu, obrigado, São Paulo.
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0: Vira Nova Era é bom demais. Boa noite, me dá só um minutinho aí, eu já tô de volta trazendo mais música. 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
1: 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Segura aí.
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0: 6h38.
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0: 6h42.
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O Jostim voltou. Gente, de antemão, eu já vou falar pra vocês. Esse bloco agora só tem chibatada. Não precisa nem da chibatada do Jostim, não, ó. Só tem chibatada. É uma atrás da outra. Tem Doutor Mirosmar, tem Cris Ralf, tem de Paulo Paulino, tem Felipe Falcão. Sou do céu, você tá doido. Vamos pro WhatsApp, vamos ver quem tá mandando mensagem. Lembrando, meus amores, meus amados, minhas vidinhas, meus gatões e minhas gatonas. Hoje é dia de Pix, daqui a pouquinho nós vamos ligar pra alguém. Quando nós ligarmos, não pode atender com a alô, você sabe. Tem que atender com a frasezinha do amor, que é Drogaria Badia, a que te deixa mais saudável todo dia. Ricardo, grande Ricardão, como é que você tá, Ricardo? Bom ou não? Boa noite aí pra vocês da rádio e pra todos os ouvintes. Ricardo Ribeiro Freitas, do Parque Paraíso. Alô, moçada do Parque Paraíso. Abraçando o Ricardo, eu abraço vocês todos aí do Parque Paraíso também, viu? Drogaria Badia, a que te deixa mais saudável todos os dias. Gostaria de ouvir a música Beija Bem. Anota aí pra ir, produção. Atendeu o homem, produção. Drogaria Badia, a que te deixa mais saudável todos os dias. Respondeu certinho. Marcos Vinícius, Marquinhos é firme, ele tenta. Uma hora ele vai ganhar. Eu tenho fé no você, Marquinhos. Marcos Vinícius. Tá respondendo aqui, ó. Drogaria Badia, a que te deixa mais saudável todo dia. Marcos Vinícius Rodrigues, de Queiluz Cerqueira. É o homem. Do Residencial Ana Parque. Quem que tá mandando? Ah, é o Dorivan Moura. Participando da Drogaria Badia, que te deixa mais saudável todo dia. Valeu, Dorivan. Fernanda, finalmente chegou na Fernanda. Drogaria Badia, que te deixa mais saudável todo dia. Boa noite, Schuster. Boa noite, Fernanda. Tudo bom com você, lindona? Cadê o Reginaldo?

0: Moço do céu, me deu branca aqui no marido da Fernanda. Não vou pegar aqui. Gilberto, falando em Reginaldo. Ô, Gilberto, trocando seu nome, né, Gilberto? E ainda trocando você de sexo também. Porque o Reginaldo é duvidoso. Valeu, Gilberto. Desculpa chamar você de Reginaldo. Reginaldo, hora dessa, tá bêbado, tomando 29, 51. Ele gosta de 29. Ele gosta de 29. Hoje eu quero peitar numa 29 e falar pra vocês. Hoje eu vou dar trabalho. Hoje é dia de dar trabalho. Tô brincando, não. Giselda, boa noite, Giselda. Baixa o som aí do som, ô, produção, pra eu escutar a Giseldinha falando.
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0: Ó isso, sou do céu.
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0: Aí, olha a voz dessas mulheres, sou do céu, você tá doido. Deus o Pai, Deus o Pai.
2: Boa noite, gatão.
0: Boa noite, gatona.
2: Por um minuto de Bruno Marrone. Tem como tocar aí? Beijo, ótima noite pra você.
0: Beijo, beijo, beijo, beijo, lindona, minha gatona G. É, Drogaria Abadia, a que te deixa mais saudável todos os dias. Agnello Rodrigues também tá ouvindo a Nova Era. Manda mais mensagem aí, meus amores. 362-3357-1549-3357-1549.
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0: Cornaiada, prepara o lombo. Porque a chibatada vai comer. E é o seguinte, todo castigo pra corda é pouco. Bora! Tá chegando o doutor Mirosmar. Falando em Mirosmar, vai te mandar um abraço especial pro meu irmão Joilmo, que tá ouvindo lá no Palmelo, Goiás, Brasil. Zezé, o Mirosmar vem falado. Irmão da Lua, amigo das estrelas. Estica!

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5: 7:10. 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
1: Muito bem, muito bem, muito bem, bem, bem, muito bom, muito bom, muito bom, bom, bom. Agora são 7h10, boa noite pra você ligado aqui. Já já tem o Marciano, já já tem muita coisa boa aqui, hein? Já já tem também Mato Grosso Matias, Angel Giovanni. Tem espuma na cerveja, o povo pede espuma na cerveja todo dia, né, produção? Ei!

0: Eu vi que tem uma do Leandro Leonardo aqui, mas depois vocês tocam Solidão. Tá? Ou então aquela do que era do José Augusto, tá? Organiza, produção. Me ajuda a te ajudar. Me ajuda a te ajudar, produção. Meu Deus do céu. Bora passadinha no zap, daqui a pouquinho nós vamos ligar pra alguém. Já são 7h12 já, daqui a pouquinho nós vamos ligar pra alguém. Drogaria Badia, que te deixa mais saudável todos os dias, bacana. Gustavo de Souza Araújo. Ô, Gustavão, boa noite, você tá bom ou não? Tranquilo, legal, firme, forte, na paz? Drogaria Badia, que te deixa mais saudável todo dia. Quem foi que mandou aqui? Quem que é essa pessoa que tiver? Ela mandou o áudio. Ela mandou o texto, daí o áudio.
1: Boa tarde, Dulce, Elizabeth, gostaria de participar do Pix.
0: Oi, Elizabeth. 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

0: Entendi muita coisa que ele falou, não, que eu falei em cima. Repete aí, produção.
1: Boa noite, meu amigo Juste. Esse pique já é nosso, meu amigo. Você tá doido. Estica, Nova Era.
0: Estica, Nova Era.
1: Vai tomando.
0: Ele tá falando que o pique já é dele, aí pra você ver, o rapaz tá... É isso aí, eu gosto de confiança. Tem que ter confiança, tem que ter confiança. Bora pra cima, daqui a pouquinho tem ligação pra alguém. Vai mandando mensagem. 62-3357-1549, 62-3357-1549, 713, toda correria.
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11: 7h33. Tamo de volta com o Território Sertanejo na Nova Era.

Adriano vai gostar, porque agora vai ter Rick Renner, tem Rick Renner programado aqui, vai gostar demais na conta. Tô na música errada aqui, você tá doido. Bora pra cima, né, meus amores? Daqui a pouquinho tem Pix, já vamos ligar pra alguém, hein? E quando a gente ligar, não pode atender com alô, quem é, quem fala, não. Tem que dizer a frase mágica. Qual que é a frase mágica? 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Ana Paula, boa noite, mandou de novo aqui, Ana Paula. Beijo pra você, Ana Paula. É, quem tentou fazer ligação aqui? Ah, tô aguardando, Joster, a ligação. Benedito Leal, será que nós vamos ligar pra você hoje, Benedito? Acho que nós já ligamos pra você, não já, Benedito? E você morgou? Não foi pra você não, menino? Drogaria Abadia, a que te deixa mais saudável todo dia. Ana Paula, tem certeza, já liguei pra ela e a Ana Paula tava meio que dormindo. Ei, Ana Paula. Raimundinha, Drogaria Abadia, que te deixa mais saudável todo dia. Raimundinha, por inclusive, já ganhou, né, no Pix. Raimunda Mesquita. É, boa noite, Maria Alves. Oi, Maria. Rua Guaraciaba, setor Casego. Uruaçu, Goiás. Reginaldo, boa noite, meu amigo alcoólatra. Drogaria Badia, que te deixa mais saudável todo dia. Me respeita, Reginaldo. Bebedor de 29. Me respeita, rapaz, que eu sou alcoólatra, não sou quais. Ai, ai, ai, mas hoje pode. Hoje pode. Hoje pode sim. É, Drogaria Badia, que te deixa mais saudável todo dia. Marcos André, outro Marcos aqui de Camp Norte, Goiás, Brasil. Alô, Camp Norte, véi falado. Alô, Camp Norte, véi afamado. Boa noite. Aí, eu falei pra você que meu amigo Adriano lá da prefeitura ia gostar demais. Gostar não, é amar.

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2: 8h24. 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Já já tem a ligação do Pix, hein? Já já.

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0: 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Gente do céu, hoje não deu tempo de nada. Sério mesmo. Vamos ligar pra alguém? Chegou a hora, né? Chegou o momento. Ufa. É, já tá aqui o nome da pessoa. O número do telefone. Deixa eu tirar o fone aqui um pouquinho pra ver se tá dando linha normal. Vamos preparar, viu, meus amores? Tudo preparadinho? Vou ligar, hein? Agora pra alguém. Vou ligar agora. Lembrando que a gente liga de telefone fixo, tá bom, gente? Telefone fixo pra o seu telefone convencional, tá bom? Bora lá? Não é pra WhatsApp que a gente liga, não, tá bom? Bora lá, então. Deu linha. 0629. Nananã. Nananã. Nananã. Oi. Tã. 9, 8. Bora ver se vai chamar. Já tô discando, hein? Chamou. Atenção, chamou. Bora ver. Chamou uma, chamou duas. Tem que falar a frasezinha mágica, hein? Bora lá.
1: Grave seu recado agora.
0: E aí? Deu caixa, hein? Deu caixa. Mas vamos ligar de novo. Vamos tentar duas vezes. Vamos tentar de novo. Será, hein? Será que é pra homem ou pra mulher? Tô ligando.

0: Tá ligando, hein, gente? Vamos ver se vai chamar dessa vez.
1: Não foi possível completar a sua ligação.
0: Ai, meu Deus
1: do céu.
0: Por favor, verifique
1: o número e ligue
0: novamente. Que trem difícil. Vou ligar de novo. Mais uma vez, terceira tentativa. Certinho lá, né? Cadê a linha? Tem que dar a linha. Deu linha. 0 6 2 9 8 8 3. Não, tá errado aqui, disse que é errado. Bora lá. Calma aí, gente, calma aí. Calma aí. Vamos lá, fazer a última tentativa, hein? Deu linha. 0629. Tan, tan, tan. Tan, tan, tan. Tan, tan, tan. Tan, tan, tan. Tan. Nananã. Travei. Vamos ver se vai chamar. Última tentativa, valendo R$400. Última tentativa. Parece que dessa vez não vai nem chamar. Vamos aguardar. Nem chamar, não vai?
1: Maria Bagia, que te deixa mais saudável todos os dias.
0: Agora sim, hein? Depois de várias tentativas, meu Deus do céu. Quem é que tá falando?
1: Sara.
0: É a Sara, Sara, do final do telefone 8398. Você tava atento, por que que chamou tantas vezes, você não atendeu da primeira vez, Sara?
1: Pois é, eu tava por rio passando.
0: Tava como?
1: Tava por rio passando.
0: Ah, tava por rio pescando. Então foi em cima da hora, né? No último momento. Tá bom. Parabéns, viu, meu amor? A produção vai entrar em contato com você, tá? Pra passar o Pix, tá?
1: Muito obrigado, muito obrigado.
0: De nada. Você tá onde, meu bem?
1: Eu tô em casa agora.
0: Mas você falou que tava pescando, né? Você mora na fazenda?
1: Moro na fazenda.
0: Ah, é na região. Qual região?
1: É Fazenda Barroso,
0: em Santa Palma. Pois é, mas é município de Uruaçu mesmo?
1: Município de Uruaçu.
0: Ah, então tá bom. Fica com Deus, bom final de semana, tá?
1: Obrigada pra todos vocês.
0: Tá, tchau, com Deus. Meus amores, fiquem com Deus, eu vou embora. Segunda a gente se fala, tá? Tchau, gente. Que Deus abençoe o final de semana de vocês. Tchau, gente.

0: Está no ar a Voz do Brasil. As notícias do governo federal que movimentaram o país no dia de hoje.
1: Olá, boa noite.
2: Boa noite para você que nos acompanha em todo o país.
1: Sexta-feira, 29 de maio de 2026.
2: Vamos ao destaque do dia, avanço da economia.
1: Brasil registra crescimento de 1,1% nos primeiros três meses do ano.
2: Produto Interno Bruto foi impulsionado pela agricultura e consumo das famílias. Luana Karen.
3: Em valores correntes, ou seja, sem descontar a inflação, o PIB somou 3,3 trilhões de reais.
1: Recursos para a saúde. Mais 225 milhões de reais serão investidos em equipamentos para cirurgias gerais e oftalmológicas. Graziela Mendonça.
3: São equipamentos para operações como vasectomia, laqueadura e catarata. A expectativa é reduzir o tempo de espera para as cirurgias no Sistema Único de Saúde.
2: Petrobras anuncia 72 bilhões de reais em Sergipe para fábrica de fertilizantes e exploração de óleo e gás em águas profundas.
1: Durante o evento, o presidente Lula pede respeito à soberania brasileira, após Estados Unidos classificarem PCC e Comando Vermelho como grupos terroristas.
4: Não aceitamos ser tratado como um moleque. Não sabemos ser tratado como se fosse uma republiqueta. Não brinque com a soberania desse país, não brinque com a nossa democracia, não duvidem das coisas que nós fazemos aqui nesse país.
2: Move Brasil já está disponível financiamento para a compra de novos caminhões e ônibus mais seguros e sustentáveis.
1: Hoje, na apresentação da Voz do Brasil, Mariana Jungmann e Luciano Seixas.
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1: O consumo das famílias e a agricultura ajudaram no crescimento do país no primeiro trimestre deste ano.
2: O IBGE divulgou hoje que o PIB, Produto Interno Bruto, aumentou 1,1% no período, com resultado positivo em três setores: agropecuária, indústria e serviços.
1: Lembrando que o PIB é o resultado de tudo que é produzido no país.
3: Na chácara de 3 hectares em Tangará da Serra, no Mato Grosso, José Francisco de Souza planta de tudo. E de tudo a terra dá. Tomate, brócolis, cebola, repolho, cebolinha, alface, couve, milho. A produção é vendida nas feiras, mercados e enviada a escolas públicas da região. Em 2025, José conseguiu financiamento do Programa Nacional de Fortalecimento da Agricultura Familiar, o PRONAF, para a construção de 3 estufas na propriedade.
5: No ano de 2025, a gente conseguiu o financiamento do PRONAF. A gente precisava aumentar a produção e conseguimos financiamento para construir 3 estufas na propriedade, onde melhorou bastante e aumentamos bastante a nossa produção.
3: Puxado pelo campo e pelo consumo das famílias, o Produto Interno Bruto do país cresceu 1,1% no primeiro trimestre de 2026, comparado ao último